0: 21h25.
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0: 22 horas e 36 minutos.
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0: 23 horas e 50 minutos.
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0: 23h59.
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0: Meia-noite e 25 minutos.
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0: 1:36.
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0: 1:59.
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0: 2:14.
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0: 3:01.
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0: 3:53.
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0: 5:16.
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0: Agora, com muito carinho, quero chamar para cantar comigo essa linda canção o meu irmão Moisés Cleiton.
1: É um prazer para mim

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Povo, bom dia, vocês acharam que eu não estava aqui cuidando de vocês, né? É, 7 horas 12 minutos, 5 de junho de 2026, um pouco afônico, né? Um pouco afônico, essa gripe que insiste em não ir embora. Bom dia, bora despertar, bora. Senhor Todo-Poderoso, eu te agradeço por mais este dia de vida que o Senhor me deu. Peço que a sua presença nunca se afaste de mim, que o Senhor caminhe na minha frente hoje, abrindo as portas que eu não consigo abrir. Senhor, eu declaro quebradas todas as amarras do inimigo e quebradas as correntes da escassez, que onde eu tocar seja abençoado. De joelhos eu peço e agradeço, amém. Hoje estou de pé pela graça de Deus, minha vida está nas mãos do Senhor. Nenhuma arma forjada contra mim vai prosperar. Muito bom dia, obrigado por estar aí do outro lado, fazendo companhia para nós, com seu sorriso, com a sua esperança. Há dias em que tudo que nós precisamos é caminhar junto, dividir o silêncio, trocar energia boa. E lembrar que ninguém foi feito para estar só. Sintam-se em casa, sintam-se acolhido, meu povo querido, minha gente querida. Vamos conversar muito, vamos refletir, ano de eleições, rir, acreditar e, claro, despertar juntos para este novo dia. Que a paz, a luz e a esperança encontrem você exatamente aí, onde começa o seu dia. Essa amizade que nos une através das ondas do rádio nos fortalece na fé, renova a nossa esperança. Estamos iniciando mais uma edição do Despertar e hoje o amanhecer traz um brilho especial. E que a alegria, o otimismo floresçam em nossos corações, iluminando

legal. Eu estou sentindo falta da Dirce, do Collab do Porto, acreditem. Alô você que está em Piracicaba, essa cidade linda, maravilhosa e acolhedora. Você que está na região metropolitana, bom dia. Águas de São Pedro, está passando feriado em Águas de São Pedro, olha que delícia. Analândia, Araras, Capivari, Charqueada, você deslocou para Conchal, Cordeirópolis, Corumbataí, Elias Fausto, Ipeúna, você está em Iracemápolis passando feriadão de Corpus Christi, Leme, Limeira, Mombuca, Pirassununga, Rafar, Rio Claro, você está em Rio da Claro, Rio das Pedras, ou preferiu vir a Saltinho, Santa Cruz da Conceição, está em Santa Gertrudes procurando piso para sua casa nesse feriadão, Santa Maria da Serra, condomínio Tamanduá, lugar gostoso, São Pedro, ó, que maravilha passar esse feriadão em São Pedro. Você que está em Artur Nogueira, bom dia. Hortolândia, Indaiatuba, Laranjal Paulista, Monte Mor. Está em Nova Odessa, Santa Bárbara do Oeste, Sumaré, Cerquilho, Campinas, Campos do Jordão, Ribeirão Preto, Brotas, Tietê, Sorocaba, Serra Negra, Olambra, Americana, bom dia. Você que está na capital, São Paulo, bom dia. Passando feriadão na capital, bom dia. Bom dia, Brasil. Bom dia, Brasil, com seus 26 estados e as suas respectivas capitais e mais o nosso Distrito Federal. A terra dos candangos, que os candangos construíram. Brasília, bom dia. Acre, capital, Rio Branco, bom dia. Lagoas, capital, Maceió, bom dia. Amapá, capital, Macapá, bom dia. Amazonas, capital, Manaus, bom dia. Bahia, capital, Salvador, bom dia. Ceará, Fortaleza, Distrito Federal, Brasília, bom dia. Espírito Santo, Vitória, Goiás, Goiânia, Maranhão, São Luís, Mato Grosso, Cuiabá, Mato Grosso do Sul, Campo Grande, Minas Gerais, que não esqueço jamais. Aliás, o Lula assassinou o assessor do Tiradentes, hein? Enforcou o assessor do Tiradentes por esses dias. Belo Horizonte, bom dia. Pará, Belém, bom dia. Paraíba, João Pessoa, bom dia. Paraná, Curitiba, bom dia. Pernambuco, Recife, bom dia. Piauí, Teresina, Rio de Janeiro, capital é Rio de Janeiro. O negócio tá brabo também, viu? Comando Vermelho tomou de sequestro um condomínio de prédios na Pavuna e tá cobrando pedágio dos moradores. O negócio tá brabo lá, hein? O governo federal precisa esticar os olhos lá. Esse pessoal, esses faccionados do STF precisa tirar aquela medida contra as forças policiais do Rio de Janeiro. Os faccionados do STF estão prejudicando o estado do Rio de Janeiro. Os moradores de bem, os carioca que produzem, que trabalham, estão sitiados pelo crime organizado. Então, os faccionados, amigos das facções criminosas do STF, precisa baixar essa medida e tirar essa medida, que está prejudicando as coisas por lá, viu? Fraquinho, né? Alexandre, eles estão fora, eles estão comendo bacalhau lá em Portugal. Foram pro Gilmar Palusa gastar o dinheiro do povo brasileiro com bobagens, com mentiras e com vescotes. Esses amigos da facção, os protetores das facções brasileiras. Bom dia, Santa Catarina, Florianópolis, bom dia, São Paulo, capital São Paulo, Sergipe, Aracaju, Tocantins, Palmas, bom dia, América do Sul, bom dia, América do Norte, bom dia, África, América, Antártida, Ásia, Europa, Oceania, bom dia, mundo, através do nosso despertar, através do nosso programa Despertar, levamos alegria, esperança e energia positiva aos quatro cantos da Terra. Que este novo dia seja repleto de paz, saúde, conquistas e muitas bênçãos para todos os povos e nações. Bom dia, mundo. Estamos juntos pelas ondas da amizade, da música e do coração. Namastê para você que está aí do outro lado. Namastê. O Deus que habita em mim, saúda o Deus que habita em você. Seja muito bem-vindo. Deixa eu dar uma espiada no nosso WhatsApp para ver quem é que já chegou por aí para falar conosco. Deixa eu ver se eu tenho aqui. Tenho sim. A Miriam está lá no grupo de WhatsApp dando bom dia para nós. Bom dia, Miriam. Deixa eu ver o que a Miriam trouxe aqui.

que tem muitas conversas no nosso WhatsApp, a quem agradecemos imensamente a todos. Quem está por aqui? Quem está por aqui? Paulo Eduardo, sexta-feira, bom dia, sexta-feira abençoada. Você é uma criatura de Deus e Deus existe em você. Paulo Eduardo, o gentleman do rádio, bom dia. Miriam Mello diz o seguinte, bom dia, que hoje seja repleto de paz, amor e da presença de Deus. Bom dia, Miriam, que assim seja, bom dia, Miriam. Bom dia, grupo, ela está dizendo bom dia, grupo. Valeu, Miriam, obrigado pelo carinho e obrigado pela sua participação por aqui, obrigado. Alexandre Daragone, bom dia, com uma foto linda da Basílica de Aparecida, hein, que coisa linda, hein. Obrigado, viu, Alexandre? Ai, preciso tanto estar nesse lugar, aos pés da nossa mãe, né? Fazer aquela prece de agradecimento por tudo que tem acontecido em nossas vidas. Adilson Batista, técnico do Mujimirim, está dizendo bom dia, ótima sexta-feira e abençoada para você e para a família. Para você também, Adilson. Deve estar indo para Mogi, né? Deve estar indo para Mogi. Aliás, eu pedi a ele que numa oportunidade, hoje seria o dia legal, eu queria ver como é que é o trabalho, conhecer o trabalho dele como técnico profissional do Mujimirim. Eu estou aguardando um retorno dele, quero conhecer esse trabalho. Miriam Mello, nada antes, nada depois, tudo no tempo de Deus. Bom dia. Apesar que hoje, daqui a pouquinho, eu vou estar entrando no plantão judiciário e sabemos Deus lá até que horas vai, né? Eu sei que vou entrar daqui a pouco. daqui a pouquinho. Tem bastante comentário aqui sobre uma entrada forte do Casimiro no garoto Hendrick, né? O lance, inclusive, está disponível nas redes sociais. Esse Casimiro que já tinha dado entrevista contra a ida do Hendrick, agora deu uma entrada forte no Hendrick nos treinamentos. Vamos analisar isso dia a dia. Quem chegou por aqui foi DKV, trazendo seu bom dia, sexta-feira abençoada. Que Deus conduza cada momento do seu dia e que nada tire a sua paz. Caminhe com fé, sorria com gratidão e confie que coisas boas estão chegando. Tenha um dia feliz. Amém. Obrigado, DKV. Gratidão para você, irmão. Pessoal do grupo do Alagoanos do Piseiro, bom dia. Bom dia a todos. Obrigado pelo carinho. O quiosque do Zé Milton, moído gigantesco. Bom dia. A chave do negócio é entender a necessidade do cliente. Boa. Gostei, hein? Gostei. Abel, bom dia. Bom dia. Bom dia. Se você morrer hoje, amanhã esse povo frito faz café, tira o lixo, vai pro trabalho e a vida seguirá. Então, faz teu corre. Que legal. Prático, né? Prático. Vamos lá, né? Mais ou menos assim, eu acho. Mário César Mendonça, Roxinho, passando por aqui. Que Deus te abençoe, te proteja e proteja o seu dia. Bom dia. Feliz e abençoada sexta-feira. Amém. Bom dia, Mário. Um abração para você, Roxinho. Ana Paula Campione passou por aqui, deixou seu bom dia também. Bom dia, Senhor. Que a tua luz conduza este amanhecer e fortaleça em nós a fé. Que possamos reconhecer a tua mão nos detalhes simples e confiar mesmo sem entender o caminho. Guarda nossos passos, acalma a nossa mente e renova os corações cansados. Que a tua presença seja a nossa esperança e coragem. Bom dia. Mais cedo o Nelson diz o seguinte, nós vamos embora trabalhar que nós nascemos bonitos, mas não ricos. Nelsinho que falou isso mais cedo. Bom dia, Nelson. Uma ótima sexta-feira. Bom trabalho a todos aí, viu? Vamos trabalhar. Nascemos bonito, mas não rico. E é fato. Bom dia. Alessandra Danelão, bom dia. Feliz sexta-feira. Tem dias que são para sentir em outros nos curando das dores e angústias da vida. Há dias que prosperamos, em outros sobrevivemos. Todos são válidos. São dias de aprendizado, resiliência e gratidão. Alessandra Danelon passando por aqui, deixando a sua mensagem. Obrigado, Lê. Ótimo dia para você. Já deve estar na lida também, né? Com certeza.
Dr. Jonas Raimundo, passando por aqui. Dr. José Jonas Raimundo, passando por aqui. Paz e bem. Bom dia, irmão. Bom dia. Deus abençoe a sua vida, seu dia, seu coração, sua saúde, sua casa, sua família, seu trabalho, sua vida espiritual, suas finanças, seus projetos e sua sexta-feira. Adorei, hein? Adorei, doutor. Obrigado. José Antônio Poloni mandando bom dia. Que Deus abençoe e proteja o nosso dia. José Antônio Poloni, lá no fórum. Obrigado, irmão. Obrigado, viu? Bom dia para você, viu? Alexandro Trevisan mandando seu bom dia também. O choro pode durar uma noite, mas a alegria vem pela manhã. 7:25, daqui a pouquinho estamos no plantão judiciário, ao vivo, hein? Ao vivaço. Bora trabalhar, né? Ceiça, bom dia, Ceiça, tá tudo bem? Temos salão hoje ou tá fechado? Bom dia, Ceiça, sexta-feira tem um ótimo dia. Obrigado, Ceiça. Temos salão hoje ou está emendou o feriadão, Ceiça? Manda aí, manda um recadinho para nós aí. Eduardo Campione, onde você estiver, bom dia. Que o Espírito Santo te oriente e te ilumine. Obrigado, gratidão, Eduardo, gratidão. J. Barbosa, bom dia, com amor e alegria. Gratidão a Deus por mais um dia. E pedimos a Ele que se faça presente em cada segundo do nosso dia. Que a sua vontade prevaleça em tudo o que fizermos. Que Ele nos abençoe, nos guarde, nos proteja e nos livre de todo o mal. Entregamos esse dia em sua mão, na certeza de que haja o que houver, nós só precisamos acreditar em dias melhores, em milagres inesperados, em bênçãos desavisadas, e que Deus cuida de cada desejo do nosso coração. Nós precisamos ter fé e colocarmos nossa vida e planos em suas mãos. Uma feliz sexta-feira com luz e paz. J. Barbosa, meu parceiro, passando por aqui. Obrigado pelo carinho, viu? Neuzinha chegou por aqui mais cedo e diz o seguinte: Deus, entrego o meu dia em tuas mãos. Gratidão por mais um dia de vida concedido por ti. Mais uma chance de alcançar os meus objetivos e realizar os meus sonhos. Pai, compreendo o teu tempo e nele espero cada coisa se concretizar. Que as tuas bênçãos me envolvam, que os teus cuidados me deixem mais forte, que a tua proteção me livre de todo mal. Amém. Que Deus me proteja. Valeu, obrigado, obrigado, obrigado, Neuzinha. Gratidão a Neuzinha, coisa linda, hein? Riqueza, hein? Luiz Alberto, lá do Santa Fé, também passou por aqui mais cedo. Bom dia, sexta-feira, esse não atrasa, hein? Que Deus abençoe sua manhã, fortaleça sua fé e encha o seu coração de paz e esperança. Confie, ore, siga em com fé. Uma abençoada sexta-feira. Luiz Alberto, lá do Santa Fé, foi quem mandou essa linda e rica mensagem para nós. Ronaldo Abdala, porque tudo é como deveria ser. No exato, na forma, na cor, no perfume, tudo tem o seu para quê, o seu porquê. Cada detalhe, um sentido. É Deus. Bom dia. Grande, grande, grande Ronaldo Abdala, meu amigo, está lutando, a esposa dele está lutando bravamente contra um câncer. Que Deus lhe conceda a cura, restabeleça a sua saúde. Ela está lutando bravamente contra um câncer. Inclusive, teve que ajuizar uma ação para que as coisas pudessem fluir. O sistema de saúde nosso não funciona assim como as mil maravilhas, como todos imaginam. Então, está na luta, né? E, acima de tudo, ainda teve que ingressar com a ação para poder obter a medicação. Rosana Rodrigues passando por aqui, bom dia. Que a paz seja nosso objetivo, o amor seja o nosso caminho, a sabedoria nossos passos, e que Deus nos acompanhe sempre. Amém. Que assim seja, hein? Que assim seja. Tunico, lá no Unidos do Parque São Jorge. Bom dia, Tunico. Tunico, lá no Unidos do Parque São Jorge, é o novo prefeito lá do condado de São Jorge, hein?
Bom dia, paz e bem. Louvado seja nosso Senhor Jesus Cristo. Para sempre seja louvado, Tunico. E obrigado pela sua participação conosco. O Tunico está sempre ligadinho por nós, em nós lá, hein? Obrigado, viu, Tunico? É, Valmir Clemente mandando bom dia. Ó, que feijoada linda, hein? Feijoada maravilhosa, hein? Ó, fogão a lenha. Que maravilha. É? Que legal, que legal. Ó, que tacho de feijoada maravilhoso, hein? Parabéns. E esse final de semana a gente comemora aí o aniversário. Ontem foi da Ana, da Aninha Lúcia, né? Minha afilhada. E domingo, aniversário da Fátima. Fátima Mendonça, 71 anos. Que delícia, hein? Parabéns. Ontem passei lá rapidamente dar um abraço nela. Tava tudo em ordem por lá. Passei rapidamente dar um abraço nela. Espero que ela esteja feliz, né? Estava bem. Fez a cirurgia da catarata. Conversamos um pouquinho e já viemos para o nosso reduto. Cristão, bonito é ter o amor de Deus agindo em nossas vidas. Bom dia, Cris. Bom dia. Pessoal do Evangelho do Padre Alex. Bom dia, Moisés Gomes de Souza, meu compadre. Rogério, bom dia do grupo do grupo do Evangelho do Padre Alex. Pai, revela-me a identidade do teu filho Jesus, para que eu não me acerque, para que eu me acerque dele, movido, para que eu não me acerque dele, movido por falsas esperanças. É, Rogério do grupo do Evangelho do Padre Alex. Bom dia. Saúde e paz, irmão. Vamos juntos. Paulo César Cassieri, bom dia. Lucas Mendonça, bom dia. João Paulo Mendonça, bom dia. Que legal, legal, legal demais, hein? Grande Johnny, eu, João e a minha maninha Fátima. Que coisa boa, coisa boa. É? Coisa boa. Isso é bom demais. Isso é bom demais, viu? Poder estar com a família. Aquele abraço carinhoso. É? É bom demais. Bom demais. Obrigado, Senhor, por tudo. Principalmente pela nossa maravilhosa família Mendonça. Nosso muitíssimo obrigado. Magali Mello, a vovó na lista por aqui. Bom dia. Que Deus te capacite para cada batalha da vida. Guie teus passos e ilumine o teu caminho. Bom dia, João Mendonça. Quero ouvir este louvor. Oh, deixe-me ver, deixe-me ver. Bruna Carla, não acabou. Gratidão. Deixa comigo. Deixa eu silenciar a música aqui, deixa eu silenciar aqui, vou tocar para você. Vou tocar para você, claro, Bruna Carla. Deixa eu parar meu sertanejo aqui, que tá uma delícia hoje, hein? Sexta-feira, né? Sextou. Deixa eu silenciar meu sertanejo e atender a minha querida Magali Mello, que pediu Bruna Carla, não acabou. Vamos ouvir? Juntinhos?

Tá aí, Magali Mello pediu e ouviu conosco aqui com... Oh, que musicão, hein? Que louvor maravilhoso. Obrigado pela escolha. 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Agora são exatamente 7 horas 40 minutos, 7h40, manhã de sexta-feira. Como é que está a sua sexta-feira aí? Fala para mim. Hã? 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Tá bom? Vamos nessa? Vamos de música? Hã? Solta o sertanejo aí, João!

Sérgio Priuli passando por aqui, deixando o seu bom dia. Bom dia, Sérgio Priuli. Deixe-me ver o que Sérgio está falando para nós aqui, Sérgio Priuli. Bom dia, feliz sexta-feira. Flor do dia, ore, agradeça e confie. Deus sabe das suas necessidades e Ele te atenderá. Amém. Eu acredito, eu creio. Obrigado, Sérgio. Quem é que está aqui? Pessoal da Alagoanos do Piseiro, obrigado pelo carinho. Sábado, sertanejo, só assado, sábado 6 de 6, às 20 horas, na Avenida Brasília, 2109. Vem festejar, legal. Bar do Duda, ó, o pessoal tá cantando para todo lado aí, os alagoanos do Piseiro. Sucesso para vocês, viu? Sucesso sempre. Quem tá por aqui também é Júlio Passarini passando aqui, Júlio Passarini passando do grupo de WhatsApp da web. Que a nossa sexta seja abençoada por Deus. Bom dia, Júlio. Bom dia. Um abraço para você, amigão. Toninho Campione também passando por aqui. Bom dia. Que Deus esteja sempre cuidando de você. Bom dia. Desejo um dia colorido e cheio de boas notícias. Vamos aproveitar cada segundo. Claro que sim. Claro que vamos. Bom dia. Lucimara Longatti passando por aqui. É bom demais olhar para a própria vida e perceber o quanto você amadureceu. Notar que algumas dores já não têm o mesmo peso, que a sua mente está mais tranquila e que suas escolhas fazem mais sentido. O crescimento acontece aos poucos, mas chega um dia em que você olha para trás e sente orgulho da pessoa que está se tornando. Ó! Lucimara Longatti se agigantando aí. Eu gosto disso. Rosângela Carnelucci, bom dia. O Senhor te guardará de todo mal, guardará a tua alma. O Senhor guardará a tua saída e a tua entrada, desde agora e para sempre. Amém. Obrigado. Gratidão, Lucimara. Gratidão. Gratidão, gratidão. Minha amiga Lucimara. Ai, que legal, que legal. O pessoal brincando já nas redes sociais, trocando mensagens para lá e para cá, movimentando as redes sociais que o Lula e os faccionados do STF quer calar. Nós vamos calar as redes sociais. Rapaz, povinho safado, hein? Canalhas, corruptos, é? Quer esconder alguma coisa, né? Não quer, ou não quer que a gente fale algo que eles estão fazendo de errado nas nossas redes sociais. Hã? Você acha que pode? Isso é convincente, rapaz? Que povo sacana, hein? Povo sacana. Querendo calar o nosso povo, não é justo. Deixa meu povo falar. Deixa meu povo falar, né? Eu volto já para fazer a leitura do dia e vou mergulhar no plantão judiciário. Deixa eu mandar um abraço para o Marco Ferreira. Marco Ferreira, Recursos Multa Piracicaba, amigo da gente, que está fazendo um trabalho brilhante nas denúncias aqui em Piracicaba. Não tem cargo público, ele não é político por enquanto. Pretende, e não tenho dúvida que será um dos futuros candidatos à prefeitura de Piracicaba, tem know-how, tem qualidade, está se preparando, está ajustando alguns pontos, já é bacharel em direito, está buscando a sua carteira da OAB e com certeza vai fazer um governo sensacional em Piracicaba, porque vem da base, já foi policial militar por mais de 20 anos. Foi representante da classe dos policiais militares, tem o seu escritório Recursos de Multa no centro de Piracicaba há muitos anos, então reúne todas as condições para pleitear a cadeira da prefeitura. Para quem tem Hélio Zanata, né, com todo o respeito ao Marco Ferreira, para quem tem Hélio Zanata hoje, acho que até eu faria melhor do que faz o Hélio Zanata, com todo o respeito.

Oh, coisa boa, trembão, batidão gostoso nessa sexta-feira, 5 de junho de 2026, 5 de junho de 2026, manhã gostosa, agradabilíssima. Daqui a pouquinho a gente vai pro plantão judiciário ao vivo, plantão judiciário ao vivaço pra você, 5 de junho de 2026, 8 horas 6 minutos. Vamos à resenha do santo do dia, nossa resenha do santo do dia. O santo do dia é uma resenha diária dos santos guardados na memória da igreja, história de mestres da vida cristã, de todos os tempos que, como faróis luminosos, orientam o nosso caminho. Né? Então, vamos começar com o Leandro. Ele já traz a reflexão dele. Leandro, bom dia. Tá tudo bem aí? Hã? Esposa, Anthony... Tá tudo bem? Vocês estão bem? Espero que sim. Espero em Deus que vocês estejam legal, que vocês estejam gozando de boa saúde e que tudo concorra para o bem aí no lar de vocês aí, tá bom? Vanessa, a esposa é Vanessa, né? Vanessa Tucunaga, o Anthony e o Leandro. Eu acredito que não errei não, hein? Se você estiver por perto aí, Leandro, me corrija por gentileza, mas eu acredito ser esse o... A equipe, o lar maravilhoso de Leandro Silvino, Dona Vanessa do Cunaga, Anthony e Leandro. Eu acredito que são esses os integrantes aí dessa família maravilhosa e abençoada por Deus. Vamos ver o que Leandro trouxe de reflexão hoje. Vamos ver o que Leandro trouxe. Ele traz a reflexão: Deus não desistiu de você. Tem dias em que parece que tudo está pesado demais, a alma cansa, o coração aperta e a mente tenta te convencer de que você não vai conseguir. Mas deixa eu te lembrar de algo poderoso. Deus nunca perde o controle da sua história. A Bíblia diz em Jeremias, capítulo 29, versículos 11... Porque sou eu que conheço os planos que tenho para vocês. Planos de fazê-los prosperar e não de causar dano. Planos de dar a vocês esperança e um futuro. Ou seja, mesmo quando você não entende, Deus já preparou o caminho. O processo não é o fim. Talvez você esteja passando por uma fase difícil. Problemas financeiros, ansiedade, dúvidas, portas fechadas... Mas isso não é o seu destino. É só o processo. Olha o que diz em Romanos capítulo 8, versículos 28. Sabemos que Deus age em todas as coisas para o bem daqueles que o amam. Tudo coopera, até aquilo que você não entende, você não entenda agora. Levante-se com fé. Você pode até ter caído, mas Deus te chama hoje para se levantar. Não é na sua força, é na força dele. Como está escrito em Isaías, capítulo 40, versículos 31. Mas os que esperam no Senhor renovam as suas forças, sobem com asas como águias. E a mensagem final do Leandro... Se hoje você está desanimado, escuta isso. Deus vê sua luta, Deus conhece a sua dor e Deus já preparou sua vitória. Continue, ore, confie, não desista, porque aquilo que Deus começou na sua vida, Ele é fiel para completar. Legal, muito bom, Leandro, obrigado por mais essa participação maravilhosa, hein? Santos do Dia, trazido por Leandro Silvino. São Bonifácio, conhecido como o Apóstolo da Alemanha, missionário inglês que evangelizou povos germânicos, organizou a igreja na região e combateu práticas pagãs. Foi martirizado na Frísia, atual Holanda. Exemplo de coragem, fé e dedicação à missão. São Doroteu de Tiro, bispo da cidade de Tiro, atual Líbano, sofreu perseguições durante o Império Romano. Conhecido por sua sabedoria
e escritos cristãos, antigos, morreu como mártir por sua fé. Os beatos de hoje, Beato Fernando de Portugal, também chamado de Infante, foi feito prisioneiro, filho de do rei Dom João I de Portugal. Foi feito prisioneiro em batalha contra muçulmanos. Preferiu sofrer no cativeiro a trair a sua fé. Exemplo de fidelidade e sacrifício. A mensagem do dia, o testemunho desses santos nos lembram que a fé verdadeira exige coragem, perseverança e entrega total a Deus, mesmo diante das dificuldades. Está aí Leandro Silvino, espetacular, hein? Muito obrigado pelo carinho e por trazer mensagem tão rica para nós. Jorge Bolt, é sexta-feira. Espero que você saiba que o mundo é melhor porque você está nele. Bom dia. Vixe Maria, que responsabilidade, hein? Que responsabilidade. O mundo é melhor porque nós estamos nele. Sexta-feira, que Deus encha o seu dia de luz e o seu coração de paz e a sua vida de muitas bênçãos. Bom dia. Bom demais, né? Não é bom demais poder dividir isso? Vamos dando sequência aqui ao nosso santo dia. A hora está avançando rápida demais. A hora avança. Desculpem, acabei espirrando por aqui. São Bonifácio já foi falado, né? Foi bispo e mártir, apóstolo da Alemanha. São Bonifácio, apóstolo da Alemanha. Evangelizou no século VII as populações de além do Reno. A sua obra lançou as bases para a organização política e social europeia de Carlos Magno. O Papa São Gregório II apoiou seu zelo missionário e nomeou o bispo de Mugúncia. Foi canonizado em 1828. Aí mais um complemento para você da resenha do santo do dia. Tem mais. Deixe-me ver aonde está a outra parte dessa maravilhosa resenha do santo do dia. São Bonifácio, bispo e mártir. Hoje está tudo voltado para São Bonifácio. Em 753, elegeu seu fiel discípulo Luo para coadjutor na sede de Mogúncia e partiu para a última missão na Frísia. Desceu com algumas embarcações ao longo do Reno e se dirigiu a Docum, onde se haviam reunido numerosos neófitos para a crisma do dia de Pentecostes. Durante a celebração de 5 de junho, uma turba de frisões armados de espada irrompeu no acampamento. Bonifácio tomou como escudo o evangeliário, mas um golpe de espada talhou em dois o livro e fendeu a cabeça do infatigável ancião.

Disse no Espírito Santo: Disse o Senhor, o meu Senhor, a meu Senhor: Senta-te à minha direita, até que eu ponha teus inimigos debaixo dos teus pés. Evangelho de Marcos, capítulo 12, de versículos 35 a 37. É curtinho hoje. Tomando a palavra, Jesus dizia, ensinando no templo: Como podem os escribas dizer que o Cristo é filho de Davi? O próprio Davi disse no Espírito Santo: Disse o Senhor a meu Senhor: Senta-te à minha direita, até que eu ponha teus inimigos debaixo de teus pés. O próprio Davi o chama Senhor. Como então pode ser seu filho? E uma numerosa multidão o escuta com prazer. Senhor meu Deus, creio que estás aqui. E creio em tua palavra. Ajuda-me a permanecer na tua presença, com o espírito e o coração aberto para acolher o que queres me falar neste momento de colóquio com tua palavra salvadora. Abro o meu ser em louvor e gratidão, rezando com o salmista que todos os povos louvem a Deus com gritos de alegria. Cantem hinos de louvor a Ele, ofereçam a Ele louvores gloriosos. Ó Divino Espírito Santo, ensina-me tudo quanto Jesus ensinou. Dá-me inteligência para entender, memória para lembrar e vontade dócil para praticar, coração generoso para corresponder aos teus convites. Amém. Que assim seja. Vamos à nossa leitura dessa manhã. Vamos à nossa leitura. Nossa leitura nessa manhã. Deixe-me ver aqui direitinho, com calma. Sexta-feira, 5 de junho de 2026, dia de São Bonifácio, bispo e mártir. Este santo lutou até a morte pela lei do seu Deus e não teve medo das ameaças dos ímpios. Sua casa estava fundada sobre a rocha. Monge beneditino e bispo inglês, Bonifácio nasceu na Inglaterra no ano 673 e foi martirizado na Holanda em 754. Recebeu do Papa Gregório II a missão de evangelizar a Alemanha, além de fundar muitas comunidades cristãs. Construiu numerosos mosteiros. Que seu exemplo nos incentive a permanecer firmes no caminho e na verdade do Cristo Senhor da nossa vida. A primeira leitura de hoje está na segunda carta de São Paulo a Timóteo, capítulo 3, de versículos 10 a 17. Caríssimos, tu me tens seguido fielmente no ensino e no procedimento, nos projetos, na fé, na paciência, no amor, na perseverança, nas perseguições e nos sofrimentos que suportei em Antioquia, Icônio e Listra, e que perseguições sofri, mas de todas elas o Senhor me livrou. Aliás, todos os que quiserem levar uma vida fervorosa em Cristo Jesus serão perseguidos. Os homens maus e sedutores irão de mal a pior, enganando e sendo enganados. Permanece firme naquilo que aprendestes e aceitaste com a verdade. Tu sabes de quem o aprendestes. Desde a infância conheces as Sagradas Escrituras. Elas têm o poder de te comunicar a sabedoria que conduz à salvação pela fé em Cristo Jesus. Toda a Escritura é inspirada por Deus e útil para ensinar, para argumentar e para corrigir e para educar na justiça, a fim de que o homem de Deus seja perfeito e qualificado para toda boa obra. Caríssimos irmãos e irmãs, essas são para nós palavra do Senhor. Que o salmista respondeu com o Salmo 118: Os que amam vossa lei têm grande paz. Tantos

São os que me afligem e perseguem, mas eu nunca deixarei vossa aliança. Vossa palavra é fundada na verdade, os vossos justos julgamentos são eternos. Os poderosos me perseguem sem motivo, seu coração, porém, só teme a vossa lei. Os que amam vossa lei têm grande paz. E não há nada que os faça tropeçar. Ó Senhor, de vós espero a salvação, pois eu cumpro sem cessar vossos preceitos. Serei fiel à vossa lei, vossa aliança, os meus caminhos estão todos ante vós. Os que amam vossa lei têm grande paz. Vamos ao Evangelho de hoje, que está no livro do evangelista Marcos, do capítulo 12, versículos 35 a versículos 37. Aleluia, aleluia, aleluia. Quem me ama realmente guardará minha palavra, e o meu Pai o amará, e ele no, e a ele nós viremos. Quem me ama realmente guardará minha palavra, e meu Pai o amará, e a ele nós viremos. Proclamação do Evangelho de Nosso Senhor Jesus Cristo, narrado segundo o evangelista Marcos. Naquele tempo, Jesus ensinava no templo, dizendo: Como é que os mestres da lei dizem que o Messias é filho de Davi? O próprio Davi, movido pelo Espírito Santo, falou: Disse o Senhor ao meu Senhor, senta-te à minha direita, até que eu ponha teus inimigos debaixo dos teus pés. Portanto, o próprio Davi chama o Messias de Senhor. Como é que ele pode então ser seu filho? É uma grande e uma grande multidão o escutava com prazer. Caríssimos irmãos e irmãs, esta são para nós palavra da salvação. Que o Espírito Santo nos inspire para que nós possamos ter entendimento, para que possamos transmitir a nossa brevíssima reflexão de hoje com clareza, com lucidez e com entendimento. Ao invés de ser questionado, Ao invés de ser questionado, Jesus foi quem propôs duas questões aos que o escutavam, uma de abertura e a outra de conclusão. Ninguém, porém, ousou dar alguma resposta. Percebe-se que Jesus não aplicou o título Filho de Davi diretamente a si mesmo, ainda o de Messias. Ao apoiar-se no Salmo 110, elucidou a diferença entre a concepção nacionalista de quem esperava o Messias como um novo Davi e a proposta do reino que trazia na sua pregação e era confirmada em suas ações. Jesus, com isso, pretendeu mostrar que seu messianismo e a sua filiação dadivítica iam muito além das expectativas políticos, militares do seu povo. Esse episódio não perde seu frescor em todos os tempos e lugares. Há quem aguarde a vinda de um Messias. O grande dilema surge diante dos que se dizem cristãos, mas não entenderam e não entendem Jesus e o seu reino. Não consegue entender a Jesus e ao seu reino. É complicado, né? Tenta-se orientar, mas infelizmente não entende, né? Não consegue entender. Jesus cita aqui uma passagem dos Salmos 110, versículo 1, cântico atribuído ao rei Davi. Sentem-se à minha direita, até que eu faça dos seus inimigos um suporte para os seus pés. Também o livro de Samuel nos recorda que, nas suas últimas palavras, Davi afirmou:
O Espírito do Senhor falou através de mim, e sua palavra está em minha língua. Tudo isso para confirmar que Davi foi escolhido por Deus e ungido para realizar uma missão específica, liderando o povo do Senhor. Mas não é um ser divino, não é o Messias, nem o Filho de Deus. O único filho encarnado de Jesus que. O único filho encarnado é Jesus, que, como bem sabemos, pelos evangelhos da infância, era descendente de Davi, porém, por ser filho de Deus, se torna senhor de Davi. Uma relação complexa que será compreendida apenas à luz da ressurreição. O messianismo de Jesus, portanto, não é político, mas existencial, libertando a própria natureza humana do domínio do pecado, e não simplesmente o povo do domínio romano. Nós hoje compreendemos que Cristo é o nosso único Senhor e Libertador. Que impacto tem essa verdade em nossa vida cotidiana? Qual o tamanho do impacto de tudo isso na nossa vida cotidiana? É doloroso recordar que, neste momento, há muitos cristãos que padecem perseguições em várias partes do mundo. E devemos esperar e rezar para que a sua tribulação seja impedida o mais rapidamente possível. Há muitos. Os mártires de hoje são mais numerosos do que os mártires dos primeiros séculos. Manifestemo-nos a nossa proximidade a estes irmãos e irmãs. Somos um só corpo. E estes cristãos são membros ensanguentados do corpo de Cristo, que é a Igreja. A exclusão e a perseguição, se Deus nos concede a graça, tornam-nos semelhante a Cristo crucificado e, associando-nos à sua paixão, são a manifestação da vida nova. Esta vida é a mesma de Cristo, que por nós, homens, e pela nossa salvação, foi desprezado e rejeitado pelos homens. Aceitar o seu Espírito pode levar-nos a ter tanto amor no nosso coração a ponto de oferecermos a vida pelo mundo sem ceder a compromissos com suas falácias e aceitando a sua rejeição. Os compromissos com o mundo são o perigo. O cristão é sempre tentado a ceder a compromissos como com o mundo, com o espírito do mundo. Esta está a rejeitar os compromissos e seguir o caminho de Jesus Cristo. É a vida do reino dos céus. É a maior alegria, a verdadeira felicidade. Além disso, nas perseguições há sempre a presença de Jesus que nos acompanha, a presença de Jesus que nos consola e a força do Espírito que nos ajuda a seguir em frente. Não desanimemos quando uma vida coerente com o Evangelho atrai as perseguições das pessoas. Há o Espírito que nos ampara neste caminho. Há o Espírito que nos ampara neste caminho. Jesus é o Senhor, é o Rei da nossa vida. É o Senhor quem nos convoca a derrubar os ídolos. Hoje nós comemoramos a memória de São Bonifácio, bispo e mártir, e queremos também, com o exemplo da sua vida, compreender que Jesus vai nos falar através do Evangelho de Marcos. Continuava Jesus a ensinar no templo e propôs esta questão. Como dizem os escribas que Cristo é o filho de Davi, pois o mesmo Davi diz, inspirado pelo Espírito Santo, disse: O Senhor disse ao meu Senhor: senta-te à minha direita até que eu ponha os teus inimigos sobre os teus pés. Ora, se o próprio Davi o chama Senhor, então como ele é filho, é o seu filho. E a grande multidão o ouvia com satisfação.
O Evangelho de hoje apresenta uma pergunta profunda feita por Jesus no templo. Ele questiona a interpretação comum dos escribas sobre o Messias. Jesus não está negando que o Messias venha da descendência de Davi. Ele quer ir além. Ele quer ir além. Ele quer mostrar que o Messias é o próprio Senhor de Davi. Ou seja, o Cristo é, ao mesmo tempo, filho de Davi, segundo a carne, o Senhor de Davi, segundo a sua divindade. Aqui encontramos uma revelação profunda da nossa fé. Jesus é o verdadeiro Deus, é o verdadeiro homem. E aqui quero trazer a vida de São Bonifácio, que nasceu na Inglaterra no século VIII e se tornou monge beneditino. Desde cedo, ele sentiu o chamado a anunciar o Evangelho aos povos germânicos, muitos dos quais ainda viviam no paganismo. Agora, é importante entender da vida de São Bonifácio. Ele compreendeu verdadeiramente aquilo que o Evangelho de hoje nos revela. Cristo não é um mestre, mas o Senhor na história. E por reconhecer essa soberania de Cristo, Bonifácio deixou sua terra, sua segurança e foi evangelizar nas regiões difíceis na atual Alemanha. Olha que bonito quando Cristo é o centro da nossa vida. Um episódio famoso da sua vida mostra bem a sua fé. Em uma região pagã, havia uma árvore enorme dedicada ao deus Thor. O povo acreditava que ninguém poderia tocá-la sem morrer. Bonifácio, cheio de confiança em Cristo, derrubou a árvore. Quando nada aconteceu com ele, muitos compreenderam que os falsos deuses não tinham poder e muitos se converteram. Esse gesto foi mais do que coragem. Foi testemunho de fé. Somente Cristo é o Senhor. Que nós possamos dizer hoje para nossa própria vida: Jesus Cristo é o Senhor. Que desça sobre cada um de nós a bênção do Deus Todo-Poderoso, que é Pai, Filho e Espírito Santo. Amém. E que assim seja. E que assim seja. Vamos caminhando para a reta final, vamos caminhando para a reta final. A paz, paz ecológica. Senhor, fazei de mim um instrumento de paz ecológica. Onde há usinas soberbas, que eu monte pequenas geradoras de energia hidráulica. Onde há energia poluidora, que eu erga um catavento para a limpa energia eólica. Onde o lixo avança, ameaçador, que eu o converta em irmão lixo para energia alternativa. Onde o lucro exige pressa, que eu espere um milênio para a natureza morta produzir 5 centímetros de húmus. Pois é respeitando a terra mãe que gozaremos de harmonia. É morrendo para a ganância e o desperdício que viveremos como família de Deus na festa da vida sem fim. Um ótimo dia para vocês, uma sexta-feira espetacular para vocês, abençoada, e que tudo que vocês planejarem para hoje possa dar certo, sob a graça e a proteção de Deus, sempre, sempre, tá? Que Deus conceda a vocês um dia abençoado, um dia iluminado, e que tudo, tudo dê certo na vida de vocês. Sabe por quê? Porque Deus está aqui, né? Deus está aqui. Bom dia. Curta bem a sua sexta-feira. Obrigado uma vez mais. Até amanhã. Até a próxima edição do Despertar, segunda-feira.

0: até
1: fazer vocês chorar.
0: Me fazer chorar.
1: Mas Deus, vamos sentar com a alma. Erga a sua mão. É uma bênção. Ainda se vier.
2: Ainda se vier. 8:37.
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Uhul, minha gente linda! E aqui chegando sua sexta-feira, sua linda, minha linda, nossa linda, sexta-feira. Sextou aí? Sextou? Aqui sextou faz tempo. É isso aí, gente. Hoje, dia 5 de junho, já vamos completar a primeira semana junina. Olha só, primeira semana junina. Tem pessoas que já estão no feriado prolongado, né? Então, ontem já foi sexta-feira para muita gente. Mas nós que estamos aqui no Batente, então hoje é sexta-feira, nossa linda. Então, chegue aqui. Chegue, pega a sua caneca de leite com café, quentinho, fumegante. Ou só café com açúcar, sem açúcar, com adoçante. Mas aquele cafezinho bem gostoso, aquele cheiro maravilhoso de manhã. É isso aí. Depois do João Mendonça, com as músicas maravilhosas de louvores e despertando com as mensagens, é muito bom levantar com pé direito, pé esquerdo e agradecer. Tá olhando? Tá vendo? Tá respirando? Tá escutando? Olha que legal, tá sentindo? Que legal, bem-vindo à vida. É isso aí, então agradeça, louve, porque é muito bom estar vivo, é muito bom poder apreciar as maravilhas deste mundo. Nós temos problemas, temos, mas ele é lindo, ele é maravilhoso, nosso mundo é pleno, é isso aí. E para começar assim, com o pé direito, pé esquerdo, trago os meus amigos, os nossos amigos diários. Vamos clarear este mundo, este dia, este momento, esta sexta-feira, nossa linda. Vamos clarear e fazer com que esse nosso clarão interior povilhe o mundo inteiro, povoe o mundo inteiro e povoe também os nossos corações. Que a gente seja luz na vida de alguém. E se alguém de nós estiver também precisando de luz, que ela também nos chegue com muito amor e carinho. Bora lá então com os nossos amiguinhos, roupa nova, clarear. Bora lá, roupa nova.

pouquinho só de luz é capaz de desfazer imensas sombras. Não é verdade, gente? Não é? Com uma lanterninha do celular você consegue clarear um ambiente muito escuro. Uma lanterninha pequena, certo? Então, um pequeno clarão que você disponha, disponibilize para esse mundo já faz muita diferença. Um bom dia já é um clarão de luz para aquela pessoa que levantou triste. Bom dia com alegria, já vai mudá-la, já vai falar, nossa, eu existo. Um bom dia, um simplesmente bom dia. Você encontra muita gente carrancuda já de manhã, mas um bom dia é capaz de despertar sentimentos bons, aquela vontade de seguir em frente. Certo? É isso aí. Hoje é dia 5 de junho, uma sexta-feira, nossa linda. Sextou. Para mim, todo dia é dia, dia lindo para mim, todo dia. Segunda, terça, quarta, quinta, sexta, sábado e domingo é lindo. É lindo. Todos os dias nós temos os nossos desafios, certo? Mas também tem muita coisa boa. 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Que legal, gente. Que legal, gente. Sexta-feira, minha linda. É, a gente fala assim, mas a gente continua, né? Todo dia tem serviço, tem trabalho, tem muita coisa pra fazer. Muitas festas também, porque já iniciamos o nosso mês junino. Muitas festas. Você liga a televisão, só festa. Festa para tudo quanto é lado. E jogos da Copa, que também vão começar. Olha, que legal, gente. Vai ter muito amistoso, né? Antes do início agora. Acho que é dia 11, né? Que começa. Eu não sei direitinho. Vamos ver. Depois a gente fala. E só que hoje é dia 5 de junho. Bora lá. É dia do quê? Então, bora lá. Dia Mundial do Meio Ambiente. É isso aí. Sempre a ONU, né? Ela foi instituída pela ONU em 1972. Eu tinha 7 anos. Durante a Conferência de Estocolmo, olha! E o objetivo principal é promover a conscientização global e incentivar ações de proteção e preservação dos recursos naturais do planeta. É, a gente vê como que o povo está, né? Como que a ONU também ela incentiva isso. A gente vê muito bem, muito bem. Então é isso aí, gente. Vamos cuidar do nosso quintal, da nossa calçada, do nosso quarto, de tudo. Porque tudo isso faz parte do mundo. Então, quando a gente cuida do nosso meio, né, do nosso meio, pequeno meio, a gente está colaborando com o planeta, com o mundo, com a saúde global do nosso planeta, na saúde da natureza. E nós somos parte da natureza também, gente. Não nos esqueçamos. Então, dia mundial do meio ambiente. É... A gente passa, viu, gente? A gente não vai ficar para semente, não. Mas o mundo, ele continua. O mundo, ele continua. Porque o mundo, ele é muito maior que a gente. É isso aí. Então, além disso, a data também é reconhecida no Brasil, como o Dia da Ecologia. Reforçando a necessidade de debates diários sobre sustentabilidade, o impacto das ações humanas na natureza e a importância da preservação ambiental. É isso aí, é o que eu falo, gente. É, impacto das ações humanas na natureza.
limpa seu quintal, limpa sua calçada para não deixar o lixo ir pro bueiro, porque do bueiro vai pro rio. E pro rio faz o quê? Polui as águas que a gente vai precisar tomar, vai beber. Então é isso aí. Isso aí, dia da ecologia. Nós fazemos parte. Então é a nossa responsabilidade. Não sou dono, mas sou filho do dono. Tem aquela música. Legal, então, gente. Então a gente tem que preservar, preservação ambiental, porque nós moramos aqui, nós fazemos parte desse ecossistema. Então, bora lá. É a nossa responsabilidade também. É. E ontem, gente, ontem eu estava ouvindo um dos noticiários, que são muitos, né? E eu vi que morreu, faleceu a, como que ela chama mesmo aqui? Marjane Satrap, uma iraniana. E a história dela é assim, comovente, gente, comovente. Ela morreu de tristeza, porque faz um ano que o esposo dela morreu, faleceu, desencarnou. E ela morreu de tristeza. E eu estava olhando aqui, a vida dela foi assim, complicada, hein? Porque nascer no Irã não é fácil não, gente. Não fácil não. Ela era descendente de Shah Nasser, Aldin Shah Qajar. Nossa, quanto nome, não? Meu Deus do céu. Então, e eles nasceram assim, naquele regime que depois teve a Revolução Islâmica. Ela pegou essa Revolução Islâmica quando ela tinha 9 anos. E daí a vida dela assim, teve uma reviravolta, teve toda aquela revolução sobre, mais intensamente sobre a mulher, né? E ela, em 2000, ela causou ela publicou a autobiografia em quadrinhos que chama Persépolis, no qual ela relata sua infância sobre a República Islâmica e sua dolorosa partida para a Europa. Ela conta da vida dela, como era lá, né? Em Persépolis, que é o livro, Satrap mostra como as escolas adotaram normas islâmicas. O hijab se tornou obrigatório e a vida cotidiana foi remodelada pela pressão ideológica. E ela fala que, em entrevistas à empresa francesa, que aos 10 anos ela já se preparava para se tornar uma prisioneira política, pois tal possibilidade lhe parecia totalmente plausível. Então, essa declaração ilustra a atmosfera que marcou a sua infância. E os relatos de tortura, prisões e execuções, elementos que faziam parte da realidade de seus primeiros anos, se tornariam posteriormente temas centrais em sua obra artística mais importante. É, gente, a gente fica falando aqui que nós somos abençoadas por nascer nesse país aqui, nesse Brasilzão aqui, graças a Deus, porque não é fácil, não. Não é fácil, não. É complicado, é complicado aqui. É, eu estava vendo o Irã, ele chegou a... olha só, olha a discrepância. O Irã é esse Irã aqui que está na guerra aí contra os Estados Unidos, Israel, Egito, está todo mundo nesse balaio aí. Ó, o Irã chegou a ocupar uma cadeira na comissão da ONU voltada aos direitos das mulheres, mas acabou sendo retirado do órgão em 2022, após denúncias de violações de direitos femininos e a repressão aos protestos que ocorreram depois da morte de Mahsa Amini, outra moça que morreu lá porque ela estava sem o lenço, o hijab. Olha só. Então, olha só. A gente tem que ficar prestando atenção nesses detalhes. E vamos agradecer imensamente, porque a gente pode falar, a gente pode cantar, eu posso pintar o meu cabelo, pôr meu cabelo para o lado direito, para o lado esquerdo, posso deixar ele curto, posso deixar ele crescer, eu posso fazer o que quiser assim com a minha vestimenta. Eu posso vestir, eu posso pôr uma camiseta, eu posso usar um colar, eu posso usar um chinelo, uma sandália. Eu tenho esta liberdade, que para a gente parece que é pequena, né? Pequena. Mas para muitas mulheres em vários países, elas não têm. Então, a nossa solidariedade é a essas pessoas, essas mulheres que passam por essa repressão. E fiquemos atentas, porque essas liberdades que a gente tem que dar muito valor. Gente lá atrás morreu por causa dessas liberdades que a gente tem.
Mas liberdade não quer dizer libertinagem. São completamente diferentes, tá? É isso aí. Bora lá, então, gente. Bora lá. Eu trouxe umas musiquinhas aqui. Ai, bora lá. Ah, vem aqui, meus filhos. Vamos lá. Alex e Ronaldo. Sexta-feira, sua linda.

sua sexta-feira, sua linda, começou? É, pra muita gente que tem três turnos, né? Sexta-feira é só início, termina um turno e começa outro. Porque quem trabalha de segunda a quinta, né, tem um emprego regular ali de carteira assinada, ou mesmo é autônomo, empreendedor, gente, sabe que sábado e domingo é dia de trabalho pesado, vai pôr a sua casa em dia. Dona de casa, né, que vai virar dona de casa sábado e domingo, vai ter que se virar nos 30 para descansar, pôr a roupa em dia, a casa em dia, a dispensa lotada. É isso aí, quem tem criança, gente, não tem segunda, terça, quarta, todo dia é dia, certo? É, você só não pica o cartão fora de casa, mas dentro de casa o serviço não termina, o serviço não para, não para. É, a vida de mulher, a vida de dona de casa, ela não para nunca, nunca. Mas mesmo assim, sexta-feira tem aquele gostinho especial, certo? Sábado e domingo, casa cheia, casa lotada, e segunda-feira começa tudo novamente, com o maior prazer e a maior maravilha. A gente tem que agradecer todos os dias, seja ele qual dia for, certo? É isso aí. O que nós vamos falar hoje? Nós vamos falar, sabe do quê? Que domingo vai ter o jogo do 15. Vai ser às 5 horas, mas lá no Rio de Janeiro, bem longe, Nova Iguaçu. Mas ele já está classificado, então ele está suave na nave. É isso, suave na nave. É isso aí. Então ele já está bem na classificação, então vai. Mas que esperamos que venha também com resultado positivo. É isso aí, vai ser às 5 horas lá. E eu acho que a Web Interior, Nana, vai transmitir, vai fazer a narração, vai fazer os comentários do jogo. Tá? Estão montando a equipe aí, vão colocar no YouTube provavelmente amanhã, já dá um alerta aí. Então, quem gosta de ouvir a narração aqui da nossa equipe, vai ser mandado, vai ser colocado no YouTube e a gente manda um recado para vocês, tá bom? É, vai fazer a narração, porque imagens a gente não pode nunca ter, né? Não é liberado a imagem para as webs, nem para as rádios. Só a narração mesmo e os comentários. Mas aqui a narração desse equipaço da WI, é, não tem igual. João Mendonça narrando o jogo, o Rogério Silvino comentando e o Gilson na técnica. É, vamos ver onde eles vão fazer aqui, estão escolhendo o local mais apropriado, certo? Mas vai ser no YouTube, certo? A gente manda aqui no nosso canal. É isso aí, falando de futebol, né? De futebol, que esse ano, esse mês aqui, até dia 19 de julho, vai ser, né, só futebol. Então, vai ser bastante lembrado os uniformes. A gente vai, pode reparar, vai todo mundo ficar reparando nos uniformes dos jogadores que entram em campo. Olha aquele uniforme, olha aquela cor, olha que cor, mama. Então, mas aqui, a gente tem o Roberto Uniformes, que ele faz os uniformes, assim, nos trinques, deixa o seu time nos trinques. Então, bora marcar 19996568383. E o seu time nunca vai estar maltrapilho, certo? Já vai entrar vencendo o jogo já. E é muito bom, muito bom, muito bom. Ai, ai, bora aqui então, o Zezé de Camargo e Luciano, que agora, como que ele chama mesmo? O Zezé de Camargo? Mirosmar, né? É, agora Mirosmar canta. Mas aqui ainda ele estava com o Zezé de Camargo e Luciano. Fera Mansa!

Fera mansa, é isso aí. Você é fera mansa ou não? Você põe as suas garras. Uau! É isso aí, fera mansa. Já viu alguma fera? Gente, ontem estava vendo uma reportagem. Tava uma família foi fazer uma caminhada na Chapada dos Veadeiros, uma trilha. A menina de 8 anos, ela estava andando na trilha, de repente veio uma onça. Onça, gente, onça parda. Não me vai em cima da menina? A mãe de pronto já foi em cima da onça também. Virou um pega pra capar. Mas a onça foi de uma patada no rosto da menina de 8 anos. Daí foi aquele furdunço, né? Veio o guia, veio o mundo, deram umas pau. Espantaram a onça, né? Daí pegaram a menina correndo, puseram no carro, levaram pro hospital. Tiveram que fazer uma reconstrução facial na menina. Mas passou agora, ela tá bem, tudo bem, né? Mas a onça está no habitat dela. É. A gente que invadiu lá, mas estava com guia, estava tudo certinho. Mas agora eles vão ficar mais atentos, né? Vão ficar mais atentos. Porque o moço ainda, o guia, falou assim: não, mas nós não somos parte do cardápio da onça. Eu falei: nossa, graças a Deus. Ai, mas meio que já pensou que dói. A menina assim, ela ficou bem. A mãe dela falou que ela está bem. E que ela falou assim: mãe, eu não tenho raiva da onça, ela é muito linda. Olha só que bênção. A menininha toda machucadinha assim no rosto, mas fizeram umas cirurgias lá, tá tudo bem. Mas já pensou, gente, fera mansa, nem então, tomar cuidado quando a gente sai fazer trilha aí, porque é uma mata fechada ali. Nossa, a cascata lá, a cachoeira era muito linda, um lugar muito lindo, mas tem que tomar cuidado, né, porque tava ali andando normal, de repente, do meio do mato, sai a onça. A menina, eu me imaginei, falei assim, se fosse eu que tivesse, a mãe pulou, pegou já o que tinha na mão, já foi em cima da onça lá. Que mãe que não faria isso? O pai foi acordar um pouquinho depois para ver o que estava acontecendo, mas a mãe já estava lá. Opa, bora lá, isso aí, gente. Bora lá, vamos pro WhatsApp com as minhas amigas, bora lá, vamos ver quem acordou primeiro hoje. Quem acordou hoje depois do feriado? A Denise. Denise é a primeira, gente. É a primeira. Sabe por quê? Porque ela recebe a Fernandinha lá na casa dela. Então, Denise, que o nosso dia seja cheio do amor de Deus. É isso aí. Só com ele a gente bora lá, né? É. Depois, quem chegou? Dona Marilena já mandou. Ela mandou uma fotinha aqui que tem o Beija-Flor. E eu vou tocar a música que você pediu daqui a pouquinho. Com o de nome Beija-Flor. Essa música é muito bonita. Quem tem um grande Deus sempre tem um grande dia. Exatamente assim seja, Marilena. Depois chegou a Lia. A Lia provavelmente já foi receber o dom na porta de casa. São as vovós já recebendo os netinhos na casa ali. Já vai começar. Daí teve André e o Júnior provavelmente estavam pegando a pista de Santa Terezinha rumo a Piracicaba para vir abrir o empreendimento. Bom dia, o casal maravilhoso. A Lili Lizete, bom dia, Lili Lizete. Bela sexta-feira, isso aí. Depois temos aqui a nossa Sandra Rezende. Bom dia, excelente sexta-feira. Com as borboletas, amo borboleta e beija-flor, amo. Daí tem a Rosângela. Rosângela também, acho que partiu já a Campinas tomar conta do Davi. É isso aí. A Lili Lizete também tem um Davi. Já chegou aí, Lili Lizete? Eita, manda um abraço pra turminha aí. Adoro seus meninos também. Rosângela, não existe reembolso para tempo perdido. Verdade, gente. Não existe reembolso para tempo perdido. Para tudo tem reembolso, né? Mas para tempo perdido, não. Então, sextou. Aproveite o nosso dia, isso aí, gente. Dorcas tá lá na Escócia, né? Foi passear. É, tô sabendo. Núbia tá trabalhando, Roseli Santos também tá trabalhando, mas sintam-se abraçadas, minha gente. Sintam-se abraçadas. Marilena, eu vou aproveitar que você já chegou, tá? Que faz tempo. Eu vou mandar o codinome Beija-Flor pra você. Bora lá, vamos curtir, gente. Essa música é muito bonita.

de nome Beija-Flor, com Luiz Melodia. Que legal. Essa música, ela fez parte da trilha sonora da novela Dono do Mundo, com a Letícia Sabatella e o Antônio Fagundes. Quando o Antônio Fagundes era bem novinho, hein? Mais novo ainda, né, gente? É Dono do Mundo, muito tempo atrás. É, a gente vai tocando as músicas, a gente vai lembrando das novelas, né? Olha só, que legal. Mas que legal, gente. É isso aí. Ai, ai, ai, ai. Gente, vocês nadam contra a corrente? Você sabe o que é nadar contra a corrente ou não sabe? Vocês já ouviram falar da caverna de Platão também? Não? Então vamos falar um pouquinho aqui de nadar contra a corrente, a caverna de Platão, que tudo tem a ver. Sabia? É. O que seria nadar contra a corrente? É, né? Muitas vezes na vida, seguir o fluxo parece mais fácil, né? Mais simples, fazer o que todos fazem, pensar como todos pensam e caminhar por onde a maioria caminha. Mas existem momentos em que crescer exige coragem para nadar contra a correnteza. E quando você começa a nadar contra a correnteza, a gente é um esforço, tenta nadar. Tenta nadar. Se você não se afogar, vai se cansar muito. Nadar contra a corrente não significa ser do contra por teimosia. Significa permanecer fiel aos seus valores, quando o mundo o convida a abandoná-los. Significa continuar sendo honesto, quando a desonestidade parece trazer vantagens. Continuar acreditando, quando muitos desistiram. E continuar fazendo bem, mesmo quando nem sempre há reconhecimento. Fazer o bem sem olhar a quem, né? Quem nada contra a corrente cansa mais, enfrenta mais resistência e às vezes sente-se sozinho. Mas também descobre paisagens, gente, que quem apenas se deixa levar jamais conhecerá. Os grandes avanços da humanidade, as grandes conquistas pessoais e as maiores transformações nasceram de pessoas que tiveram coragem de seguir uma direção diferente. É isso aí, gente. Porque quem se deixa levar pela corrente, chega onde ela quer. Agora, quem nada contra a corrente, pode chegar onde sonha. E isso tudo tem a ver com a caverna de Platão. Platão foi um filósofo lá de trás. Existiam muitos filósofos. Hoje nós temos os pais deles aí, que se solidificam sobre essas filosofias de Platão e vários outros aqui, né? Então, ó, na famosa alegoria da caverna do filósofo Platão, os prisioneiros viviam acorrentados desde o nascimento, olhando apenas para sombras projetadas na parede. Para eles, aquelas sombras eram a própria realidade, porque eles estavam acorrentados. Um dia, um dos prisioneiros consegue se libertar e, ao sair da caverna, descobre que existe um mundo muito maior, iluminado pelo sol, e percebe que tudo o que acreditava ser verdade era apenas uma ilusão. Tudo o que acreditava ser verdade era apenas uma ilusão. O que sei, nada sei. Sabe o que eu sei? Que nada sei. Quando retorna para contar aos outros, é rejeitado e ridicularizado. Então, gente, essa história ela tem tudo a ver com nadar contra a corrente. O cara que se libertou da corrente foi lá ver, falou assim, deixa eu ver o que está acontecendo ali do outro lado, para ver o que está acontecendo ali. Vamos ver se está alguma coisa diferente. Então, a corrente representa aquilo que todos nós aceitamos sem questionar. Ou seja, tem as opiniões prontas, os costumes, crenças e comportamentos repetidos automaticamente. Então, já o homem que sai da caverna escolhe um caminho diferente. Ele enfrenta o desconforto da descoberta.

dor de abandonar velhas certezas e a resistência daqueles que preferem permanecer onde estão. Porque muitas vezes permanecer onde a gente está é mais confortável, dói menos. Quem que gosta de sentir dor? Ninguém, ninguém. Muitas vezes, nadar contra a corrente é justamente ter coragem de sair da própria caverna. É, da nossa própria caverna. Quando você faz uma introspecção e você se conhece, você se dá ao prazer de se conhecer, das suas vontades, dos seus pensamentos, certo? Daí você vai se libertando aos poucos dessa prisão. Então, é questionar ideias, buscar conhecimento, desenvolver consciência e enxergar além das aparências. E nem sempre isso é confortável. O novo pode assustar. E a verdade pode ser mais difícil do que a ilusão. Então, já pensou se o rapaz lá que descobriu a eletricidade, ele ficasse lá só vendo só lá o candeeiro lá aceso? Onde a gente estaria hoje? Ele lutou, ele ficou muito... Você pensa que a invenção dele deu certo na primeira vez? Não deu, não. Não. Ele ficou lá, ficou lá. Quantas vezes lá também o rapaz ficou sentado embaixo da macieira até que caiu uma maçã, daí ele falou, lei da gravidade. Quantas coisas foram descobertas. Tudo foi, vai estudando, vai se conhecendo, vai se aprofundando. E a gente tem que parar um pouquinho para olhar para dentro da gente, ver o que está nos limitando o nosso pensamento, o nosso caminhar, né? Sair um pouquinho, ter a coragem também de sair desse desconforto. Porque mudar dói, mudar. Uma mudança de casa não dá trabalho, gente? É empacotar tudo, ver o que presta, o que não presta, jogar fora? É isso aí, sair da nossa caverna interior, é isso aí, é uma mudança de casa. Você vai fazer. Às vezes você leva umas coisinhas, você fala, pode ser que eu, lá na frente eu precise. Daí chega lá na frente e fala, não, vou jogar fora, porque aqui não cabe mais, nessa casa nova não cabe mais. Quem já mudou de casa sabe disso. Vai levar um móvel que não vai ficar bom naquela casa, não cabe mais. Às vezes o móvel é muito grande para aquela casa, ou é pequeno demais para aquela casa, certo? Então é isso, sair da caverna é uma mudança de casa. Que a gente reflita. Pra gente reflita, né? Reflita. Então, bora lá que eu trouxe umas musiquinhas aqui. Piriri, piriri. Ah, vou tocar uma musiquinha bem assim. Tarana. Vou tocar um country. Eu gosto de country. Country, country. Bora lá com Alan Jackson. Country Boy.

0: Boy, Alan Jackson. Sabe o que quer dizer Country Boy? Country Boy, garoto do interior, é isso aí, gente. É isso aí que quer dizer Country Boy, garoto do interior. Então somos todos Country Boy, nós somos todos garotos e garotas do interior, é isso aí. Bora, WhatsApp, gente, que está chegando mais gente. Já são 9h29 de sexta-feira, 5 do 6. Ai, que alegria, que alegria. Bora lá, quem chegou aqui conosco já. Ô, Júlio Passarini, já chegou. Acho que já foi também, foi trabalhar, né, Julião? Que hoje sextou, mas pra você não sextou. É isso aí. Depois chegou o Jorge Bolt. Olha, Ana Maria Zaca. Jorge Bolt chegou também. É, chegou sim. Espero que você saiba que o mundo é melhor porque você está nele. É isso aí. Bom dia. E a gente tem a obrigação de fazer este dia melhor, este mundo melhor. É isso aí, Jorge. Jorge ali de Santa Bárbara do Oeste, os barbarenses, nossos vizinhos. E a Ana Maria Zacarias. Oi, gente. Bom dia, pessoal do grupo. Estou aqui no Hospital Regional com meu marido. Nossa, Ana. Nossa, que estejam bem, né? Que esteja, se algum problema seja já resolvido prontamente, certo? Seja bem atendido aí no Hospital Regional. E vai nos falando aqui o que está acontecendo, se está tudo bem, tá bom? Muitas orações assim para você, muitas vibrações de boas energias para você, para o seu esposo. Que estejam bem, tá bom? Mesmo assim, ela mandou um bom dia, assim, com umas florzinhas, um pão de queijo, um café com leite. Delícia, né? Lá chegando aqui o José Maria também. Bom dia, grupo. Bom dia, José Maria. Tudo de bom para você também. Jorge Bolt novamente aqui. Bom dia, Magal. É isso aí, Jorjão. Aí em Santa Bárbara, nosso vizinho. O Rogério Silvino lá de Tanquinho. Oração da manhã da Nossa Senhora Aparecida. Nossa Senhora Mãe de Jesus. Sempre estando conosco. A nos ajudar, a nos abençoar, certo? Nossa Senhora Aparecida. E a manda um abraço também para a Dona Cristina, que eu sei que ela sempre está aqui nos ouvindo, nos prestigiando com a audiência. Então, um grande abraço para ela aí e para todos de Tanquinho. A Miriam Melo, Miriam Melo também de Dacemápolis. Bom dia, Magal. Hoje de folga, ouvindo a interiorana. Que legal, Miriam. Que legal que você está de folga hoje, porque sextou para você realmente, né? Que bom que você está aqui e fazendo parte dessa nossa programação. E se quiser música, peça aqui que eu toco, viu? Eu toco. Tô sempre atenta aqui no nosso WhatsApp. E daí, José também chegou. José, a cruz foi o preço, o amor foi a causa. E você foi a razão. Exatamente assim, José. Muito obrigado pela sua participação. Espero que você esteja gostando aqui da nossa programação. E que você, se vocês tiverem alguma música, manda aqui, que eu toco, gente, eu toco. Pessoal de Iracemápolis e Tanquinho, Limeira. Nossa, sempre aqui na nossa audiência, na nossa companhia. É, fazendo parte aqui da Web Interiorana. Você sabe por que eles estão aqui? Por quê?
1: Tá na Interiorana, tá bacana.
0: Tá bacana. Bacana demais, é. A gente já levanta já de madrugadinha, louvando e agradecendo com João Mendonça, com as mensagens edificantes, né? Aquelas músicas assim que mexem com o nosso coração. É isso aí. Depois vem aqui com a Alô Magal, esse programa aqui que tem música nacional, estrangeira, tem debate, tem reflexão, tem anúncio, tem música de tudo quanto é jeito. É que legal. Tem rock. Tem bolero, tem blues, tem jazz, tem sanfona, tem acordeon, tem um monte de coisa. Aqui é eclético o nosso programa. E depois, às 11h30, eu convido vocês a participar do programa do Gilson Bom Sucesso com o Galo. É muita bagunça, muito esporte, política e muita música legal. Depois ele dá uns toques lá pra mim, ele fala, ah, toca essa música aqui no seu programa. É, ontem ele pediu uma música do Fagner, ao seu Balança, pra não dizer que sou ruim. Eu toquei. Ai, que legal, né, gente? Que legal. Bora lá. 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Gente, está tendo festa do vinho aqui em Santana. Sabiam? Não sabiam? Eu também não sabia. Daí eu vi ontem no Instagram. Deixa eu ver aqui que eu marquei direitinho. Eu fui uma vez lá na festa. Meu menino namorava uma menina de lá. E nós fomos na festa do vinho lá. Quanta gente, gente. Quanta gente tinha lá. Meu Deus do céu. Quanta gente. Então, deixa eu ver. Se... aqui, ó. Bairro Santana. Ah, lá. Vamos ver quando vai começar. Acho que já até começou, viu? Até começou. Vambora lá. Rararara. Ah, vai começar agora sábado. Amanhã. No sábado, 6/6, a festa começará mais cedo, a partir das 11 horas, para que todos possam aproveitar ainda mais a gastronomia típica, os vinhos, as atrações culturais e os shows ao longo do dia. Que legal, né, gente? Que legal. Então, vai ser, acho que esse final de semana aqui, deixa eu ver direitinho, ela falou para arrastar, vamos arrastar. Então, dia 6, ó, 5 hoje é às 19, às 20 para 8, 15 para 8, hoje, sexta-feira, abertura oficial e apresentação da rainha e da princesa da festa. Que legal. Depois, às 8h15, grupo de danças folclóricas. E depois, às 9 horas, banda. Elas cantam italiano. Que legal. É uma colônia italiana aqui, Santana e Santo Olímpio. A programação da festa do vinho lá em Santana. E amanhã, 6 de junho, sábado, a festa começa às 11h30. Depois, a 1h, apresentação da rainha e a princesa. 1h30, grupo de danças folclóricas. Às 14 horas, banda Fina Sintonia. Depois, às 18 horas, tem a missa, a tradicional missa. Depois, às 20h30, grupo de danças folclóricas. E às 9 horas, banda Nostalgia. E daí, no domingo, também tem. Só que começa às 9 horas com a missa. Depois, a meio-dia, tem a banda Itinerante. À 1h30, apresentação de Rainha e Princesa da Festa. Depois temos a grupo de danças e banda Nostalgia. Fora os comes e bebes, né? Comes e bebes, muita coisa lá, gente, muita coisa. Ai, gente, é muito bom lá, viu? Eu gostei. O vinho lá é muito gostoso, é o vinho já fabricado mesmo lá na comunidade. Então, é muito bom, muito bom. E aqui em Piracicaba, seguimos com a festa junina na nossa praça aqui, na nossa Praça José Bonifácio. É, deixa eu ver, só pegar aqui novamente o encarte, que é tanta coisa no encarte, é isso aqui. Vamos ver o que tem hoje? Hoje é dia 5, às 20 horas, a banda Catback. Os rocks dos anos 60 e 70. Deve ser muito bom. Pode ser que eu dê um pulo lá, hein? Porque o Gilson gosta de rock 60 e 70. É, eu também gosto. Então, hoje, às 20 horas, banda Catback. Fora os comes e bebes que vai ter lá, né? Tá tendo lá todas as barraquinhas, com quitutes comestíveis de festa junina. Muito bom mesmo. Eu espero que a segurança também esteja muito boa. Né? Porque nada ruim, não tem nada pior do que você deixar seu carro ou você ir de ônibus ou de Uber, de alguma coisa, e não ter segurança para ficar transitando na festa, né? Ficar preocupado com a sua carteira, com o seu celular. Então, espero que o policiamento esteja de acordo com o tamanho da festa, porque essa festa vai ser final de semana, esses 4 final de semana aqui vai ser bombando aqui Piracicaba City. É isso aí. Então, bora lá curtir o Munhoz e o Mariano, a Bela e o Fero. Também gosto dessa música, viu? Também gosto. Gosto deles, Munhoz e Mariano.

Pera! Isso que é amor, é. Muito legal, a Bela e o Fera, Munhoz e Mariano, eles também cantam um Camaro Amarelo, é, depois eu vou tocar, qualquer dia eu vou tocar. Gente, qual seria o país dos sonhos nosso? Hein? A gente já mora num país assim maravilhoso, eu amo aqui, mas o que seria ótimo mesmo, né, seria igual a Suécia, né, deixa eu ver aqui que eu perdi, então, ó, Suécia, onde o país onde deputados andam de ônibus, eles não têm carros oficiais, nem assessores e dormem em kitnets. Olha só, gente. É, a Suécia é frequentemente citada como um dos países com maior controle sobre os gastos da atividade política do país. Olha só, gente, muito legal, né? Se assim quer que fosse também, né? Já pensou os nossos parlamentares, ao invés de ter várias pessoas que os atendem, né? Andassem de ônibus, de metrô, hein? Não tivessem toda aquela parafernália, aqueles penduricalhos que eles têm, além dos altos salários. Já pensou? Isso aqui, Suécia, é o país de primeiro mundo. A gente vai demorar. Se bem que o tamanho também do país influi bastante, né? Suécia também é bem menor que o nosso país. Mas eu acho que algumas coisas aqui ainda dá para consertar. Dá para diminuir um pouco esses gastos que são absurdos. Os gastos é uma cifra que eu não consigo nem imaginar quanto de dinheiro isso é. É isso aí, daí eles vão nos manipulando, né? Eles vão nos manipulando com tanta coisa, falando que precisa, que eles precisam de tudo isso, né? E sempre quando faz aumentos, é tudo na surdina, né? Ficam na votação lá, tudo para madrugada adentro, para controlar, assim, esses penduricalhos, né? Para colocar cada vez mais penduricalhos. Daí a gente vê o dinheiro que seria ótimo para a saúde, para a segurança, para a educação, indo ralo abaixo. É isso aí. Então, gente, eu peguei uma reflexão. Ontem nós falamos sobre fascinação, né? Então, tem a parte da fascinação que é boa, a parte da fascinação que não é tão boa, que quando é usado para manipular. Né? Então, eu quero fazer uma reflexão aqui sobre o que é manipular e o que é persuadir. É diferente. Então, manipular é tentar influenciar alguém para que pense, sinta ou haja de determinada maneira. Muitas vezes sem que a pessoa perceba ou sem que tenha todas as informações necessárias para decidir livremente. E a manipulação pode acontecer em relacionamentos, na política, na publicidade, nas redes sociais e até situações do dia a dia. Nem toda influência é manipulação. A diferença está na intenção e na transparência. Quando há respeito e sinceridade, existe persuasão, certo? Agora, quando há ocultação, pressão emocional ou engano, existe manipulação. Porque quem manipula busca controlar. Quer controlar você, os seus atos, os seus pensamentos. Agora, quem orienta busca esclarecer. É. Isso aí. E a persuasão? O que seria persuasão? A persuasão e a manipulação, elas podem parecer semelhantes. Porque ambos buscam influenciar pessoas. Por isso que existem tantos influencers, gente. Agora virou profissão ser influencer, sabia? Mas existe uma diferença fundamental. A persuasão respeita a liberdade de escolha. A manipulação procura controlar essa escolha. A persuasão apresenta argumentos, fatos e ideias para que a pessoa decida por si mesma. Ela coloca aquele ponto de interrogação na sua mente, na minha mente, na nossa mente, para fazer com que a gente pense, para a gente tenha essa liberdade de escolha, certo? Então, essa é a persuasão. Já a manipulação, ela esconde intenções, explora emoções, medos ou fraquezas
para conduzir alguém a uma decisão que talvez não tomasse se tivesse plena consciência da situação. É isso. Alguém aqui parece que está vivendo isso? Hã? Hein? Quem nunca, né, gente? Na prática, a linha entre as duas pode ser muito tênue. Uma mesma palavra pode inspirar ou pressionar. Um conselho pode orientar ou controlar. Tudo depende da intenção e da transparência. A transparência. As coisas, elas têm que aflorar. Certo? Tanta coisa está aflorando, né? Está saindo debaixo do tapete e vindo à tona, está sendo clareado. Acho que de tanta gente tocar música, clarear, as coisas estão surgindo. Para que a gente tenha essa noção de tudo nesse mundo. De tudo, de tudo, de tudo. Então, nós vivemos cercados por tentativas de influência. Propagandas, discursos políticos, redes sociais, líderes, amigos e até familiares. O desafio não é fugir de toda a influência. Porque a gente está no mundo, não tem jeito. Mas aprender a identificar quando estamos sendo convencidos por argumentos, quando temos argumentos plausíveis, né? Ou quando estamos sendo conduzidos por emoções manipuladas. Gente, a pior coisa da vida da gente, a pior coisa, assim, é quando a gente acorda, a gente fala, nossa, eu fui manipulada. Eu nem queria fazer aquilo, mas eu fui manipulada. Por quê? Porque foi o caminho mais fácil, né? Então, a gente se deixa manipular. Se a gente parar um pouquinho por dia, um pouquinho só, para analisar o contexto, as coisas, as palavras, a gente vai ver quem realmente está manipulando, quem realmente está falando a verdade, quem realmente quer fazer, pressionar, né? A pressão também é muito constante na nossa vida, diariamente, diariamente. Então, nós falamos lá da caverna de Platão, do filósofo, né? Então, a alegoria da caverna de... Você viu como que está tudo ligado, gente? A alegoria da caverna de Platão nos ajuda a pensar nisso. Os prisioneiros acreditavam que as sombras eram realidade porque nunca haviam visto outra coisa. Então, quem controla as sombras, controla a percepção da verdade. Assim também acontece quando alguém manipula informações. Já a persuasão legítima seria o convite para sair da caverna e enxergar a realidade por si mesmo. Então, que a gente faça esse exercício, né? Que a gente consiga enxergar além daquilo que está nos mostrado, que estão nos mostrando, não é verdade? Então, vamos lá, frase para reflexão. A persuasão abre portas para a escolha. A manipulação fecha janelas para o pensamento. A sabedoria está em reconhecer a diferença. É isso aí. Então, que a gente esteja aberto para sair da nossa caverna, para a gente enxergar o mundo realmente do jeito que ele é, as coisas realmente do jeito que são. Porque eu hoje, no auge da minha idade maravilhosa, a gente olha para trás e fala, gente, como a gente foi manipulado, como a gente é manipulado. E pior, como a gente também manipula as emoções, os pensamentos, os sentimentos. A gente manipula, como que a gente manipula, gente? A gente é um pensamento, né? É um pensamento. A gente tem que ficar esperto, gente, nos detalhes. E não deixar que a gente também fique manipulando as pessoas, né? Porque não é legal. Não é legal. A gente tem que ser o máximo de verdadeiro. Procurar a verdade, direcionar a nossa vida e o nosso pensamento. Porque quando a gente age na verdade, as coisas boas, a gente atrai coisas boas. A gente é um imã de coisas boas. É isso aí. Bora de... Ah, eu tô e tô. Bora. Vamos chamar o Vando, então. Tô? Eu tô e tô também, Vando. Bora lá, então.

É, tá apaixonado aí, gente? Tá apaixonado aí? O Vando tava lá, tô. 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E eu separei uma música aqui, do Zezé de Camargo e Luciano, já que a dona Miriam Mello, o povo lá de Tanquinho e Iracemápolis, estão na nossa programação aqui, ouvindo e participando aqui da Web Interiorana, a melhor do interior. Eu vou deixar com vocês, assim, flores em vida. Eu vou mandar para vocês, eu sei que vocês gostam dessa vida. Então, bora lá. Flores em Vida com Zezé de Camargo e Luciano. Música muito linda, gente. Flores em Vida, porque depois só o pensamento.

Flores em Vida, Zezé de Camargo e Luciano. É, a gente tem que fazer em vida, né? Porque depois, só na oração mesmo. Então, se você tem alguém assim que você precisa falar, eu te amo. Ó, você é muito importante para mim. Eu gosto muito da sua companhia. Olha como é legal ter você aqui. Gente, que seja marido, esposo, namorado, mãe, pai, irmão, amigos, amigas. Olha, é muito bom. É muito bom. É muito bom ter companhia. A gente não pode. Nós não fomos criados para ficarmos sozinhos. Certo? Não podemos. Então, que a gente dê flores em vida, carinhos em vida. É isso aí, gente. Eu agradeço imensamente a companhia de todos vocês aqui no Alô Magal. E eu aguardo vocês na segunda-feira. Segunda-feira, minha linda, ela vai chegar. Ela vai chegar, sim. E vai fazer também maravilha. Vamos ter uma semana maravilhosa. Mas, por enquanto, que a gente curta bastante hoje, sábado, domingo, é o amistoso do Jogo do Brasil. Domingo tem o jogo do 15. Muitas emoções. Mas é isso aí, gente. Mais um grande abraço para vocês. Se divirtam, se cuidam. Piracicaba aqui agora, sábado e domingo. Parece que vai ter uma temperatura assim bem agradavelmente fria e gelada. Então, bora se cuidar, né? Agasalhar bem o pescoço, assim, ficar bem quentinho, tomar um quentão. Vai lá na Praça José Bonifácio tomar um quentão gostoso para esquentar. É isso aí. Toma conta da sua voz, da sua cabeça, do seu corpo. É isso aí, gente. E a segunda-feira eu te espero aqui no Alô Magal às 8h30, tá bom, gente? Tchau, fiquem com Deus. Vou deixar tocando Bruno Marrone, Homem do Meu Tempo. Bora lá, gente. Um beijão pra vocês e até segunda.

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2: Dez horas e 8 minutos.
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4: A TSMC, maior fabricante de chips do mundo, alertou que o fornecimento de seus produtos não atenderá à demanda global nos próximos anos. A escassez é impulsionada principalmente pela crescente demanda por inteligência artificial, mesmo com a expansão da capacidade de produção nos Estados Unidos. O CEO da empresa, C.C. Wei, destacou que a indústria de tecnologia enfrentará desafios significativos para suprir o mercado, o que pode impactar diversos setores que dependem desses componentes essenciais.
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7: Esse é o nosso Manhã Mais Que Demais, aqui pela melhor rádio. A gente vai seguindo em frente com você e você sempre de bem com a vida, com a gente aqui, né? Participando pelas redes sociais da nossa rádio, né? Interagindo com a gente. Ó, nesse bloco vai ter aqui o som do Robin Chul, tem também... O que mais aqui, rapaz? Quatro estações? Ah, tem... Dri STK, né? E o Guilherme e Benuto com Menos é Mais aqui no nosso Manhã Mais Que Demais. E para começar, tem o Fiduma e Jeca e Rio Negro e Solimões. Vai que bate um vento.

0: Negro e Solimões.
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2: Esse grupo é bom, hein? Alô, Sidenilson. Vamos cantar?

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aí, grupo Menos é Mais, hein? Guilherme e Benuto e o Matheus Fernandes, Grau de Maluca. E teve Drix TK e o grupo Arte Nossa, as quatro estações.

Ações, né? Agora sim, agora falei certinho o nome do grupo aqui. Ai, ai, ai, esse locutor é meio doido aqui, rapaz. Tem hora que eu fico doidinho aqui, viu? É tanta coisa que a gente, né, acaba atropelando aqui os negócios, viu? Mas vamos lá agora com Dua Lipa no nosso Manhã Mais Que Demais, Love Again. Ótima sexta-feira para você que sintoniza e tá aqui, ó, no ritmo certo da sua manhã. Manhã Mais Que Demais. Abraço lá pro meu amigo Paulo Roberto, hein? Alô, Paulo Roberto, em Campina Grande da Paraíba. Sempre curtindo aqui o Manhã Mais Que Demais, hein? Paulo Roberto vai ficar mais experiente aí nessa semana, hein? Ei, Paulo Roberto! Essa aqui é boa, hein? Dua Lipa, na sua rádio.

0: 10:30.
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6: Opa, maravilha! Sejam bem-vindos e bem-vindas ao programa Sertanejo Classic. Prazer enorme estar com você a partir de agora, aqui na sua rádio. O Sertanejo Classic traz as clássicas deste ritmo que conquistou o Brasil. Vem comigo, dá licença que estamos chegando.
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2: Abulinho!

Deu até calor agora, né? Vamos fazer o seguinte, essa mão pra cima. Pra cima pra ficar bonito, pra ficar legal mesmo, hein? Desse jeito, ó. Um, dois.

Agora. Que legal. Obrigado por tudo, que Deus ilumina todos vocês. Esse disco se encontra à venda em todo o Brasil. Obrigado pelo disco de ouro no LP passado, pelo disco de platina. E a gente espera, é lógico, ultrapassar essa meta esse ano de 95. Quero que vocês tenham João Paulo e Daniel dentro do coração de cada um, tá bom? Que Deus ilumine Nossa Senhora Aparecida, ilumine a todos vocês. Obrigado, de coração.

0: abraço.
1: Fiquem com Deus.
0: Bye, bye.
1: Tchau.
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2: 10 horas e 55 minutos.
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1: Estamos de volta com as clássicas do sertanejo. Sejam bem-vindos.
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2: Essas são as últimas de hoje do Sertanejo Classic. Fica triste não, a gente volta na próxima edição com mais clássicas pra você. Fui, beijos e até lá.
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0: 11:24.
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E hoje é sexta-feira.

0: Muito bom. 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Hoje é sexta-feira. 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Girso, bom sucesso, vem cá. O que você quer fazer, Galo? Você quer o quê? Você quer o quê? Você vai se doar pro nosso trabalho, Galo? Vai doar seu coração, vai mesmo? Eu vou doar meu coração. Pronto. Alguém tá precisando aí de um coração?
1: Por favor, me dê uma ajuda, eu não sei o que, que eu faço. Estou fora de mim.
0: Epa!
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0: Verdade?
1: Eu fiquei assim.
0: João Bosco e Vinícius, eu vou doar meu coração. Junto com César Menotti.

João Bosco e Vinícius, junto com César Menotti e Fabiano. Vou doar meu coração. Já que ninguém quis comprar no leilão, então a gente doa. Pronto.

0: Sanzinha, o que nós vamos fazer com o coração?
1: É, João, vamos ter que dar esse coração nosso de graça mesmo, viu?
2: Valeu, valeu, valeu, valeu, valeu, pronto, Roberto Uniformes Esportivos, daqui a pouquinho a agenda do futebol, hein, será que tem amistosos da Copa do Mundo hoje? Amanhã tem o Brasil, hein, o Brasil pega o Egito amanhã, acho que às 18 horas, né, 18h30, é por aí, você vai poder assistir aí nas telinhas da Globo. Na tela da Globo, cara, quero passar. É, e nós vamos ter nesse final de semana mais um jogo do 15 de Piracicaba, né? Que vai jogar no Rio de Janeiro, Nova Iguaçu? Acho que é Nova Iguaçu, né? Vamos estar junto, vamos transmitir. Rogério Silvino já disse que vai transmitir, nós estamos juntos. Vamos ver se o Jota Duarte vem também, se João Mendonça vem também. Vamos fazer um fuá na transmissão do 15, que é o último jogo dessa primeira fase. Depois acho que é só depois da Copa do Mundo 15 volta, hein? Vamos ver se o calendário é esse mesmo. 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Ô, fujona, tá aparecendo aqui, é? Você tinha fugido, né? Vai mandando um recadinho pra mim no WhatsApp, vai. Tô aguardando a sua mensagem.

Rick Renner, Rick Renner aqui na Interiorana. Agora são 11 horas e 49 minutos. Ei, Galo, como você tá romântico hoje, hein? Tá procurando a mulher fujona? Não tem nada a ver com isso, mas não tenho nada a ver com isso. 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Ela foge demais. É mulher fujona, né? Manda um recado pra mim aí no WhatsApp, por favor. Me ajuda a fazer o programa de hoje. Hoje é sexta-feira. Hoje é dia 5 de junho. Dia 5 de junho de 2026, é o 156º dia do ano no nosso calendário gregoriano. Portanto, faltam 209 dias para acabar o ano. Muita água ainda vai passar por debaixo da ponte, muita coisa a gente tem que decidir, muita coisa a gente vai ver acontecer, inclusive aí na Copa do Mundo, né? Eu já falei para vocês o que vai acontecer na Copa, né? O Brasil, infelizmente, o Brasil deixa a Copa na segunda fase, perdendo para o Japão, a final vai ser entre Portugal e Holanda. E Holanda vai levar vantagem, vai se tornar campeã de 2026, dessa Copa de 2026, a Holanda. Tá tudo dito, né? Tudo escrito já, vai ser dessa forma, né? Quem me contou foi o alemão, o Joaquim Clemente. Joaquim Clemente me contou que vai ser dessa forma. Agora, se não for, é problema do Joaquim. Não tem nada a ver comigo, tá bom? Eu só repasso. Ah, hoje é Dia Mundial do Ambiente, internacionalmente, né? Dia Mundial, se é Mundial, é Internacional. Dia do Ambiente. Também é o Dia Internacional do Combate à Pesca Ilegal. Essa pesca ilegal. Você viu que outro dia um surfista brasileiro, lá na Costa Rica, foi pescado por um peixe... Eu falei peixe-espada, mas não é peixe-espada, é peixe-agulha. Esse é o pior ainda, né? Peixe-agulha, e que acabou pescando quase... pegou no coração, gente. Pegou no coração a agulha do peixe-agulha. Mas está bem, já voltou para o Brasil. Mas disse que não vai desistir do surf, não. Logo ele está de volta lá. Que medo, hein? Peixe-agulha, olha aí. No Brasil hoje é dia da ecologia, gente. Ecologia, ecologia. Também é dia do engenheiro mecânico. Dia nacional também da reciclagem. Que coisa importante a reciclagem. A gente tem que manter o mundo... né, um mundo saudável, a natureza saudável, através da reciclagem. Então, presta atenção no seu lixo aí. O que der para reciclar, não jogue no lixo orgânico. Separa, que vai ter uma finalidade mais importante desse lixo aí. Beleza? Aniversário do município de Lindianópolis, no Paraná. Parabéns aos lindianopolicenses, tá? No Paraná. E no cristianismo é dia de Bonifácio de Mongúncia, de Doroteu de Gaza, Doroteu de Tiro... e também de Fernando, o Infante Santo. São os personagens cristãos do dia de hoje. Epa, Rio Negro e Solimões. Ó, você tá mentindo, tá? Você é mentiroso, é? É só falar, o Corinthians vai ser campeão. Pronto, você já tá mentindo, você é mentiroso.

0: com fome, tô com fome.
1: Só alegria, só progresso. 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
0: E aí, corintianos? Cadê os corintianos, as corintianas? Não vem hoje? Não? Estão quietinhos?

0: mas você canta.
1: Eu só tomo vinho agora. É, só vinho. Tô novinho, é. Com quem?
0: Vem com bom sucesso.
1: É comigo.
0: É a hora do almoço.
1: E eu tô com fome.

Na hora do almoço, almoçando com você aí. Vai fritar um ovo aí, um zoião hoje? Eu prefiro a gema dura ou mole? Quem está por aqui falando comigo é ela, Ana Rita Frota Alves, a mulher que tem mais nome que eu já conheci, Ana Rita Frota Alves. Bom dia, Ana Rita, está dizendo aqui, ó. Toca quem? Eduardo Costa, legal, Eduardo Costa, a música Apaixonei. Apaixonei, essa aí? Desafinei, né, Galo? O Galo que desafina pra caramba de manhã, mas é uma coisa, viu, Galo? Que Galo desafinado que eu sei, rapaz? Eu acho que é que ela falou mesmo, apaixonei. Apaixonei Eduardo Costa. Meu teclado tá barulhento, viu, esse teclado aqui? As teclas é velha, essas teclas aqui, ó, tá barulhento, Galo. Vou digitar aqui e faz barulho. A música é Me Apaixonei, com Eduardo Costa. Tem várias versões, tem as antigas aqui dele, tem a versão mais nova. Vamos nessa mais nova aqui, que tá parecendo um cigano, né? Cigano. O Eduardo Costa, ele muda de cara, né? Você notou isso já? Não, verdade, ele tá com outra cara de novo. Ele tinha uma cara, daí teve outra cara, agora outra cara. Eduardo Costa pra Ana Rita. Aí, Ana, Eduardo Costa pra você. Agora são meio-dia, olha, é meio-dia.

volta aqui na Interiorana, que bacana estar com vocês também, viu? Deixa eu mandar um alô aí, um bom dia, deixa eu ver quem tá falando bom dia pra mim aqui, Jorge Bolto, e tá ligadinho lá em Santa Bárbara do Oeste, bom dia Gilson, bom sucesso, bom dia Jorgeão. Rogério Silvino também tá por aqui, bom dia Gilson, bom dia Rogério Silvino. Ah, que legal, daqui a pouquinho, Roberto, em nome de Roberto Uniformes Esportivos, vamos ver a agenda do futebol, hein? Vamos ver que jogo nós vamos ter no futebol. Por enquanto, nosso playlist tá bombando, né? O Brasil tá cheio, gente! Vamos comemorar que o Brasil tá cheio delas, das mulheres!

0: Mas que bom ser brasileiro, hein? É, o Brasil tá cheio de mulher querendo amar. Né, Galo?
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0: Ela se mandou.
1: E não...

legal, que legal! Aqui na Interiorana você tá bacana comigo aqui na hora do almoço. 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Eita, não, que coisa boa, hein? Que coisa boa! Eita, nós! Você sabe que, né? A gente gosta de mulher, mas meu amigo gosta de pinga. De pinga. Onde pinga não seca? É, também, né? Guilherme Santiago, gosto de mulher, meu amigo de pinga.

0: Aí, que legal, que legal. Guilherme Santiago, hein? Só sabia dessa música, hein, Galo? Sabia dessa?
1: Gilson, bom
0: Opa!
1: sucesso está no ar,
0: Aqui!
1: aqui na nossa interiorana.
0: Você sabe, Galo, que onde pinga não seca, né? Que é melhor pingar do que

0: Tá aí.
1: É só abrir a garrafa.
0: Ah, meu Deus do céu. E o futebol na agenda de hoje, hein? Nós temos agenda de hoje. Hoje tem treino da seleção brasileira. Tá treinando para jogar no sábado amanhã, né? Tá nos últimos preparativos aí. Mas eu já contei para vocês o que vai acontecer na Copa. Então não vou repetir, né? Não vou repetir tudo de novo dizendo que o Brasil perde na segunda fase, sai da Copa perdendo para o Japão. Não vou falar isso. Também não vou falar que a Holanda é que vai ser campeão, né? Não vou falar também isso, não. Hoje tem amistosos, tem Haiti e Peru. Haiti e Peru, se você quiser assistir Haiti e Peru, na Sport TV e no Globo Play, nos dois lugares. Vai passar hoje às 9 da noite. Ontem nós tivemos jogos também de seleções importantes, né? Como é que foi ontem, Galo? Traz para mim ontem. Ontem foi dia 4. Como é que foi? A Suécia empatou com a Grécia 2-2 e a França perdeu da Costa do Marfim, hein, gente? Olha aqui, eu consideraria uma zebra, porque a França é uma das como é que fala? Das preferidas, não, das... É, uma das... É, uma que pode ganhar. A França perdeu da Costa do Marfim 2-1. Você acredita nisso? Ah, é? Nossa, verdade? Caramba, a França estava ganhando, virou. Viu aí de virada, a Costa do Marfim saiu atrás no placar, mas venceu a França de virada por 2-1. Né? Foi ontem o jogo, em amistoso antes da Copa do Mundo, encerrando uma invencibilidade de um ano da seleção francesa. Fazia um ano que ela não perdia. Fazia um ano. Né? Foi no Stade de la Bijou, em Nîmes, na França. Em Nantes, não Nîmes, Nantes. Na França, né? Cherki abriu o marcador, ainda no primeiro tempo, com um golaço. E logo no início da segunda etapa, Guela Doué recebeu na infiltração e empatou aos 38 minutos. Diallo se antecipou à marcação e finalizou para sacramentar a vitória da seleção africana. Costa do Marfim surpreendendo, hein? Legal, legal, gente. É amistoso, mas já dá aí, né? Já mostra, né? A República Tcheca ganhou de 3-1 da Guatemala e o México goleou a Sérvia. Olha, 5-1. México vem forte também, hein? México vem forte. Vai ser muito boa essa Copa do Mundo. Pena que, né? Pena que o alemão lá falou que a gente sai, né? Ah, o economista Joaquim... Como é que é o sobrenome dele? Hã? Esqueci o nome já. Joaquim o quê? Joaquim alguma coisa. E alemão, tem nome de Joaquim. Mas ele acertou as três últimas Copas do Mundo, quem seria campeão, quem sairia nas oitavas, nas semifinais. Enfim, ele acertou tudo nas últimas três Copas e ele decretou que o Brasil sai na segunda fase contra o Japão. Se na segunda fase eu vi que o Brasil pegou o Japão, eu já vou ficar desconfiado que realmente o alemão Joaquim, ele realmente tá com a razão. Vamos ver. Não sei o que é que vai acontecer, né? Vamos esperar para ver. Não é? E não é? Eita nós!

Zezé de Camargo e Luciano. Ei, esse povo fala, hein? Eu adoro o mês de junho, hein? Que festa pra todo lado, né? Tem forró pra todo lado.

0: Brasil.
1: Epa, epa, epa! João Carreiro e Capataz, chique e bacanizado, hein? Isso é bom, hein? Chique e bacana, né? É que nem nós aqui, né, Galo? É, chique, bacana demais. 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Os corintianos não vieram hoje, né, Galo? Não? Tá tudo tranquilo? Tudo tranquilo no Brasil? Tá mesmo? É? Sei. Ah, então, esse mês aqui é legal, porque além das festas juninas, de dançar forró, né, é gostoso demais, não é? Não é? É tomar vinho quente, tomar quentão, comer pinhão. Tem o dia dos namorados, né? Dia dos namorados, e tá todo mundo apaixonado, hein? Não tá, não? Quem não tá apaixonado aí? Conta pra mim. Tá todo mundo apaixonado, todo mundo querendo namorar. Quem não tem namorado quer namorar. Aproveitar aí, né? É, tomar vinho quentinho, abraçadinho. É assim. Por que não? Por que não?

Insista, ele não quer saber de compromisso, hein? A mulherada vive reclamando que realmente os homens, né? Eita, nós, tá difícil arranjar homem, diz aí, né? Diz que o bão, os bão tá tudo casado, né? E os que não estão casados só quer tchê-tchê-tchê, tchá-tchá-tchá, né? Tchê-tchê-tchê, tchá-tchá-tchá, tchê-tchê-tchê, tchá-tchá-tchá.

Aí, César e Paulinho, os filhos da terra, barbaridade, como são mentirosos, né? 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

Tá aí, Daniel, meio-dia e 40, meio-dia e 41 já, nesse 5 de junho de 2026. Junho, um mês do amor, né? Não, não importa, Galo. Não, não importa se esse amor tem 30 anos, tem 40 anos, tem 50 anos, Galo. Tem nada com isso. Se ela era bonita e agora ela tá mais bonita ainda, não tem importância. Se ela era magrinha, agora ela tá gordinha. Se ela se preocupa com os pneuzinhos, aliás, mulher com pneuzinho, eu acho que é melhor do que sem pneu.

Rick Renner, ei, pneuzinho. Ai, que foi? Adoro, posso ver, galo. Não falei de notícias e você tá me cobrando notícias? Por quê, galo? Tá tão gostoso o baile aqui, tem gente que nem almoçou ainda. Difícil, hein? Difícil, que é? Seleção, tá chegando a hora. Ah, sobre futebol aqui, galera. Isso você quer que eu veja? Vamos dar uma olhadinha, né? Jogadores mais valorizados do planeta, distribuídos entre 48 seleções, começam em 11 de junho a disputa da Copa do Mundo. Todo mundo sabe, né, galera? Isso aqui, essa notícia, todo mundo sabe, rapaz. A França, dona de um elenco cheio de estrela, perdeu ontem. Lidera não só o ranking da FIFA, que classifica as seleções de acordo com o desempenho internacional, mas também a lista de equipes mais valiosas do mundo. Juntos, os atletas franceses convocados para a competição somam 1,53 bilhão de euros em valor de mercado, equivalente a 9 bilhões de reais pela cotação do dia 28 de maio. Seguida aparece a Inglaterra, 1,32 bilhão de euros, ou 7,78 bilhões de reais. O Brasil ocupa a sexta posição entre as seleções mais valiosas, com 912,2 milhões de euros. É dinheiro, hein? 5,37 bilhões. Eu não compraria nenhum deles, viu? Além de França e Inglaterra, a seleção brasileira fica atrás da Espanha e de Portugal e da Alemanha também. E já valemos mais, né? Já vali mais. Tá bom, galera. A notícia. Mas quem vai ser campeão, segundo o nosso alemão, o economista alemão Joaquim, a Holanda vai ser campeã. Os dados também mostram quais são os jogadores mais valiosos de cada seleção. Entre os destaques estão o francês Kylian Mbappé, o espanhol Lamine Yamal e o norueguês Erling Haaland. Cada um tem um valor no mercado estimado em torno de 200 milhões de euros. Você tá doido? Mais de 1 bilhão de reais. O brasileiro mais valorizado é o Vini Júnior. Eu não acho que joga tanta bola assim, tá? Não joga. Tá difícil ali de dizer quem é que joga bola melhor ali. Seleção brasileira realmente, perto das outras seleções, não tem um nome que se destaque. Porque a gente tem o Neymar que tá, né? Neymar já praticamente está mais de apoio psicológico para a equipe do que jogando futebol. Isso que é verdade. Vini Júnior tem altos e baixos. Ele fala mais do que joga. Hendrick, não sei. Hendrick ainda não tem dúvida sobre Hendrick. Tem o Henrique, né? Como é que ele chama? Henrique? Zé Henrique? Zé Henrique é bom. Acho bom, mas também não está lá naqueles níveis que a gente já viu aí, como Romário, Bebeto, né? Não está nesse nível, gente. A seleção nossa, vamos encarar o que é certo. Joga bem, é uma seleção. Não está no nível de time. Não, está no nível de seleção. Ainda concordo que está no nível de seleção. Mas não tem nenhum destaque assim individual que você pudesse dizer, esse é bom, esse é craque. Eu acho que não tem. Talvez apareça durante aí a Copa do Mundo, né? Daí eu vou dizer, não, fulano é craque. Mas Vini Júnior craque, na altura daqueles jogadores das Copas anteriores, aí, Copa de 82 e tal, não tem. Não tem cacoete para isso. Eu acho, né? Eu, na minha opinião, de ignorante que sou, eu acho que não é tudo isso, né? Mas enfim, os 12 jogadores mais valorizados no mundo do futebol é o Kylian Mbappé da França, o Yamal da Espanha, o Erling Haaland da Noruega, o Vini Júnior do Brasil é o quarto, o Jude Bellingham da Inglaterra é o quinto, o João Neves de Portugal é o sexto mais valorizado, Vitinha, é o sétimo, o Florian Wirtz, da Alemanha, é o oitavo, o Rian Gravenberg, da Holanda, ele é o nono, o Enzo Fernandes, da Argentina, é o décimo, o Julian Álvares, da Argentina, é o décimo primeiro, e o Jeremy Doku, da Bélgica, é o décimo segundo. Você vê que o Brasil só tem um que se destaca ali entre os 12
mais valorizados, que é o Vini Júnior, que mesmo assim eu não acho um craque tão bom como os antigos jogadores do Brasil. Então quer dizer que o Brasil, realmente, aquilo que eu estou te falando, não tem algo, alguém que se destaca tanto, pelo menos no valor de mercado aí, o valor em dinheiro, né? Em dinheiro. É isso. Agora são 12 horas e 50 minutos.

É isso aí, valeu gente, valeu, valeu demais. 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Gratidão, RS Mecânica também de Rogério Silvino. Tá chegando a hora da gente ir embora, hoje é sexta-feira. Encontro vocês no domingo no canal do YouTube da Web Interiorana, da nossa WI, a gente vai estar acompanhando o 15 de Piracicaba, vai estar lá no Rio de Janeiro, nós vamos estar por aqui, mas a gente quer a sua opinião sobre o futebol do 15 que é líder, né? Tá invicto ainda. A gente vai acompanhar o 15 e a gente espera você lá com seu comentário bacana, junto com a gente, lá dando força pra gente, e a gente vai dar força pra você também. Se for assistir aí na televisão, você deixa o celular como segunda tela, ligadinho na Interiorana, onde você pode dar o seu comentário, fazer o seu comentário e participar da nossa programação, legal? E o programa da Hora do Almoço volta agora na segunda-feira, depois de Magal, do Alô Magal, né? E também depois de John Mendonça, que acorda cedo, hein? 4:30 da manhã, programaço, hein? Programaço aí, despertando a gente pra vida, né? Pra vida, louvando a Deus, fazendo aquele trabalho que melhora o nosso espírito, né? O nosso espírito pra gente sempre estar aí enfrentando o nosso dia a dia. Legal? Volto então na segunda. Muito obrigado pelo apoio, muito obrigado pela audiência. Tchau, gente.

0: 13 horas e 3 minutos.
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5: Alô, meu Brasil! Chegamos com mais um Baú Sertanejo. Coisa boa estar com você, hein, gente? A partir de agora, você está aqui no nosso Baú Sertanejo. Obrigado pela tua sintonia, pela tua audiência. Estamos chegando com mais um Baú Sertanejo. Alegria, alegria. Não importa o dia, não importa a hora, só dá... É só dar o Baú Sertanejo.
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1: Todo mundo, a galera lá atrás.

0: Isso é baú sertanejo no seu rádio, não sai da sintonia, já voltaremos com mais.
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2: 13 horas e 22 minutos.
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2: Muito bem, minha turma, de volta com o Baú Sertanejo, e você ouve aí as grandes emoções novamente, hein? Aumenta o som, mais uma subsequência está chegando.

0: O Sebaú Sertanejo trazendo para você os melhores do sertanejo de todos os tempos. Os modões passam por aqui. A gente volta daqui a pouquinho. Não sai daí, não.
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2: 13 horas e 39 minutos.
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0: Vem com a gente, meu povo, estamos chegando de volta no seu rádio com o Baú Sertanejo.

0: Vamos cantar conosco mais essa aqui, olha que lindo.
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2: Nós trupica, mas não cai, né? Já nós!

0: Baú Sertanejo, trazendo pra você sempre as melhores. Não sai daí não, daqui a pouco tem mais aqui no baú.
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2: 13 horas e 56 minutos.
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0: Eita coisa boa, Mauro Sertanejo, levando pra você os melhores de todos os tempos. Não sai da sintonia, já tem mais pra você.
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2: 14 horas e 12 minutos.
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0: Se é sucesso, está aqui no Baú Sertanejo. Estamos de volta, meu povo. Aumenta o som. Baú Sertanejo tá no ar de novo.

0: Sertanejo, volta já, não sai daí não.
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2: 14 horas e 29 minutos.
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2: 14 horas e 30 minutos.
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8: Boa tarde.
9: E aí, boa tarde pra você. Sexta-feira, finalzão de semana. Como que você está? Tudo bem? Muito prazer, Johnny Silva. Estou chegando por aqui pra gente ficar coladinho, juntinhos, um com o outro aqui. Sempre é muito bom, né? Ouvindo música boa fica melhor ainda. Hoje, 5 de junho de 2026. Vem comigo porque é sucesso. Ah, o que não pode faltar aqui é música boa. E eu quero a sua participação também através das redes sociais, do WhatsApp, do aplicativo também. Se você não baixou o nosso aplicativo, tá curtindo pela Alexa? É muito fácil, basta ir na Play Store ou na Apple Store, baixar o nosso aplicativo e ficar bem à vontade. Chegando por aqui, ó, Filho da Mãe, com o Guilherme Benuto.
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e toda a animação, tudo combinando aqui com o nosso finalzão de semana, a nossa sexta-feira, Clear Bandit. Ah, passou por aqui o Diego e Victor Hugo também, né, nessa super sequência. Eu quero a sua participação. Ah, onde que você está? Tá trabalhando? Tá de folga hoje? Tá em casa? Ah, nossa tarde tá demais. Tá mais que demais, né, afinal de contas. Vamos juntos, porque por aqui continua. É a nossa tarde mais que demais.

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0: Ó, o coração partido aí, é o Menos é Mais aqui na nossa tarde. Ó, vou para um breve break, mas não saia daí, tá bom? Bebe uma aguinha lá, bebe um cafezinho, porque já já tem mais música pra você aqui.
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2: 14 horas e 53 minutos.
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0: Uma ótima tarde para você, um bom finalzão de semana, boa sexta-feira. Muita gente já programando alguma coisa aí para esta sexta-feira, né? Tudo combinando certinho, música boa, ao melhor ouvinte do Brasil, na melhor rádio do Brasil, prazeraço Johnny Silva. Vem comigo, chegando por aqui o Gustavo Lima, Desejo Imortal. Participa com a gente.

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1: E aí, curtindo muito bem aí essa tarde de sexta-feira, finalzão de semana, com música boa aqui na nossa tarde, né? É isso aí, é a Marília Tavares. Antes você curtiu aqui o Zezé de Camargo e Luciano, a nossa tarde mais que demais continua com mais músicas pra você.

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0: Você ouvindo aqui na nossa Tarde Mais, que demais, nesse finalzão de semana, nessa sexta-feira, você ouvindo aí um dos dois maiores pipocos do Brasil. Estou falando da Lauana Prado e Simone Mendes. Você ouve aqui na nossa tarde. Já já tem mais, não saia daí.
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2: 15 horas e 18 minutos.
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2: Uma das duplas mais românticas de todo o Brasil é o Henrique e Juliano, viu? Amor dos Outros, chegando por aqui na nossa Tarde Mais Que Demais. Vai participando com a gente, interagindo, acessando o nosso site, as nossas redes sociais. Vem comigo!

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1: Você curtindo aqui o Gustavo Mioto, eu fujo. É, nossa tarde mais que demais, trazendo só sucesso pra você. Antes passou por aqui o Melim hipnotizou. É isso aí, continua. Música boa por aqui é o que não falta. Finalzão de semana chegou e música boa também chegou, né? Muito obrigado pelo carinho, pela audiência, no seu trabalho, na sua casa. Vem com a gente porque aqui continua.

0: Finalizando por aqui mais um bloco. É o Cleiton Romário, passou por aqui o Rick Renner, né? Relembrando aqui na nossa tarde. Ah, um abraço aí para todos os motoristas de aplicativos, sempre grudadinhos com a gente aqui. Muito obrigado, tá bom? Já já tem mais para você aqui na nossa tarde.
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2: 15 horas e 44 minutos.
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0: Falei pra você que era rapidinho, ó, o que está chegando aqui, Erro Gostoso, Simone Mendes.
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0: Obrigada.
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nossa sexta-feira está gostosa, tá demais essa tarde, né? O Felipe e o Rodrigo aqui na nossa tarde, passou por aqui também, relembrando aí, Cheiro de Amor, na nossa tarde mais que demais. Chegando agora o João Neto e Frederico com a Michelle Andrade. Aumenta o som aí.

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0: Finalizando por aqui mais uma Tarde Mais Que Demais com o Grupo Menos é Mais. Brinda aí! Com certeza, né? Vamos brindar aí, Tintim. Obrigado pelo carinho, pela audiência. A nossa tarde tá ficando por aqui, mas voltaremos aí na edição especial de finalzão de semana. Um ótimo final de semana pra você, tudo de bom. Aproveite bastante aí, mas com responsabilidade, tá? Tá chegando uma atração especial aqui na nossa rádio. Até lá, se Deus quiser, um ótimo final de semana, tudo de bom. Tchau, tchau!
1: Maravilha!
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0: 16 horas e 22 minutos.
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0: 16:30.
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3: 16 horas e 48 minutos.
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1: O melhor da música sertaneja, do jeito que você gosta, do seu artista predileto. Tem os lançamentos para você ficar por dentro das novidades e tem também o que foi sucesso em evidência ainda rolando por aqui no programa Arena Sertaneja.
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2: 17 horas e 10 minutos.
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0: Amigos, é com muito carinho que nós queremos agradecer a presença das famílias da juventude, um zoom bem forte do
1: Milionário
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1: Obrigado.
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5: 17 horas e 28 minutos.
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2: 17 horas e 46 minutos.
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0: Aí o Bambolê de Baiano aqui no Onda Sertaneja, Leôncio e Leonel. Na nossa sexta-feira, hein?
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0: Trembão demais, né, rapaz? As melhores músicas sertanejas a gente vai tocando pra você. E valorizando os grandes talentos da nossa música, né? E olha que como tem talento nesse Brasilzão de meu Deus, né? Como tem talento a música sertaneja, né, gente? É, a gente rola também as canções regionais aqui no nosso programa. E dando sequência, agora tem João Mulato e Douradinho, Escola do Mundo.

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0: Os Serranos e Ted Correia no Onda Sertaneja, Tordilho Negro, fechando mais um bloco, mais uma sequência cabeceira por aqui, viu? Ó, daqui a pouco a gente tá de volta com mais Onda Sertaneja no seu rádio, hein? É, você que nos acompanha pelas internet da vida, grande abraço aí também para todos os internautas, viu? Obrigado pela companhia. Vamos seguindo depois do intervalo, hein? Vamos tomar aquela aguinha, já já a gente volta.
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2: 18 horas e 26 minutos.
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2: 18 horas e 29 minutos.
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4: É o nosso Onda Sertaneja nesta sexta-feira. Aí vira Onda Sertaneja, né? Como nós estamos na sexta-feira, nós até muda o nome do programa aqui. Bom, eu não vou mudar não, tô brincando, viu, diretor? Tô brincando, hein? Então, diretor, puxa minhas orelhas, rapaz. Bom, vamos lá com Divino e Donizete. É, o Divino e Donizete chegam para cantar essa belíssima canção também aqui no Onda Sertaneja. Mineira de Uberaba. Ótima sexta-feira para você que tá ligado, curtindo as melhores músicas.

Airão, aqui no nosso Onda Sertaneja, Sombras da Vida, né? É, rapaz, só música boa pra você. O melhor da música caipira, o melhor dos modão de viola, os modão chonado, a gente toca aqui na programação do Onda Sertaneja, né? Vamos com o que agora, em produção? Agora tem Zico e Zeca, Escrevi o Teu Nome. Ótima sexta, ótimo fim de semana pra você.

0: Ei, Sérgio Reis, aqui no Onda Sertaneja, Cavalo Enxuto, fechando a nossa primeira hora do programa de hoje, né? É, a gente finaliza por enquanto, daqui a pouco tem mais, depois do intervalo, a gente retorna com muito mais Maldona Chique no último pra você que se liga aqui no Onda Sertaneja, tá bom? Então fica por aí, não saia da nossa sintonia.
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2: 18:53.
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0: De volta na programação desta sexta-feira, esse é o Onda Sertaneja, desejando desde já para você um excelente final de semana, né? Para você que tá aí em casa, tá curtindo a programação número 1 do rádio. Olha, agora aqui tem uma cabeceira, hein? Tem uma moda chonada que nós vamos colocar aqui já para continuar viajando nas canções sertanejas por aqui. Eles, os homens do cabaré, Leonardo e Eduardo Costa. 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

0: Carlos Viola e Zé Ayrton aqui no nosso Onda Sertaneja. Homem da minha raça, eita nós, fechando mais um bloco pra você aqui, fechando ainda não, né rapaz, ainda tem mais aqui, rapaz, que é isso, tem mais pra gente tocar aqui ainda, tem Douradense e Cladeir Poeta, tem o Chico Pilão, né, e o Gino e Geno com Sistema Caipira, vem na sequência aqui do Onda Sertaneja, é a sua rádio tocando mais uma dona chonada por aqui. Aí, toca que som bonito da viola, hein?
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0: Esse é o nosso Onda Sertaneja, fechando mais um bloco por aqui, agora sim fechando a sequência com Jovem Diferente, Gino e Gino com o Sistema Caipira, aqui o nosso Sistema Caipira mesmo, viu rapaz? É, ó, daqui a pouquinho tem Carlito Baduí e Taquinho com Eu Vou Torcer a Cana, com Lelis e Leonardo. Depois do intervalo, a gente vai ouvir inteirinho aqui no nosso programa, hein? Não saia da nossa companhia, hein?
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2: 19 horas e 21 minutos.
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2: 19 horas e 23 minutos.
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4: É, rapaz, é o nosso Onda Sertaneja no seu rádio, com muita moda bonita, muita moda chonada pra você que se liga aqui na melhor, hein? Agora tem o Carlito Baduí e Taquinho, Eu Vou Torcer a Cana. Na sequência, ele, né? Um dos maiores mestres da poesia, das trovas, né? Dos versos. Esse aqui é inteligente, viu? O Rolando Boldrin, aqui no nosso Onda Sertaneja, saudoso Rolando Boldrin, já já. Mas antes, Carlito Baduí e Taquinho.

Zé Carreiro e Carreirinho aqui no Onda Sertaneja. Duas cartas. Eita, nós, hein? Mais moda boa pra você nesta sexta-feira. Já estamos aqui na reta final do programa de hoje, né? Agora tem Praense e Dena Monteiro, Meu Dodói. E na sequência também o Gilberto e Gilmar com O Poder do Criador, original do Goiano e Paranaense, né? Mas o Gilberto e Gilmar também gravou essa moda e ficou bonita na voz deles. Já a gente ouve aqui, viu? Antes tem Praense e Dena Monteiro.

0: Pena Branca e Chavantinho aqui no nosso Onda Sertaneja, rapaz, é. Ituverava, fechando mais uma sequência, mais um bloco e fechando também o nosso Onda Sertaneja desta sexta-feira. Gente amiga, grande abraço, um ótimo final de semana, abração aqui do Kleber Salles pra você, tá bom? Tudo de bom e a gente se fala aqui na próxima edição do Onda, com o melhor da música sertaneja raiz. Tchau, tchau!
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4: O amigo é um irmão na adversidade. 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

0: 19h54.
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0: Dezenove horas, 55 minutos.
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0: Dezenove horas e 58 minutos.
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1: Horas e 2 minutos.
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1: Horas e 4 minutos.
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1: Horas e 10 minutos.
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1: Horas e 12 minutos.
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1: Horas e 14 minutos.
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1: Horas e 16 minutos.
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1: Horas e 17 minutos.
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1: 20 horas e 18 minutos.
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1: 20 horas e 20 minutos.
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1: Horas e 22 minutos.
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2: Horas e 26 minutos.
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1: Horas e 29 minutos.
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1: Horas e 35 minutos.
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1: Horas e 36 minutos.
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1: Horas e 39 minutos.
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1: Horas e 40 minutos.
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1: Horas e 41 minutos.
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1: Horas e 42 minutos.
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1: Horas e 44 minutos.
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1: Horas e 46 minutos.
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1: Horas e 50 minutos.
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1: Vinte horas e 53 minutos.
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1: Horas e 59 minutos.
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3: 20 horas e 59 minutos.
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